0: É 1:34.
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1: 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São 3 horas da manhã.
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1: São 3 horas e 16 minutos.
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0: São 4 horas e 48 minutos.
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0: 5 horas.
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1: São 6 horas.
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2: Muito bem, cá estamos nós, mais uma semana, mais uma contagem das 30 mais da música portuguesa com os artistas da sua preferência, e digo isto porque quem faz a elaboração deste mesmo top são todos vocês. Como tal, votem 3 artistas 2 vezes por semana por mensagem privada através do nosso WhatsApp 916-225-768, e o que nós fazemos todas as semanas não é mais nem menos que apresentar-lhes exatamente os artistas da sua preferência. Como sempre, na primeira hora fazemos a contagem entre o número 30 e o número 16, na segunda hora retomamos a contagem a partir do número 15 até ao número 1. É claro que ao longo desta hora, e claro está, da segunda hora eu conto consigo, a partir do número 30 até chegarmos lá bem no final deste programa com o número 1.
3: Mário Teixeira.
1: Número 30.
2: Entrada direta no top.

Assim a começarmos a contagem com o número 30, uma entrada direta para este mesmo número 30, o grupo Tradição de Ouro é conhecido por trazer a frescura da música tradicional portuguesa, aliada às sonoridades de bailes bem modernas, com forte enfoque na concertina e nas letras alegres. A sua estreia no número 30 demonstra, continua fiel à genuína essência das festas de aldeias e romarias. Como tal, número 30, entrada direta para esta emissão 290, Tradição de Ouro. Entrada direta no top.

0: A subirmos mais um lugar, atingirmos o número 29 para esta semana, temos mais uma entrada direta. Léo Poeta destaca-se na vertente da canção romântica e das baladas com alma. As suas letras poéticas abordam o amor, a saudade e as relações cotidianas, conseguindo esta semana estrear-se diretamente no número 29. Ao forte consumo digital dos seus mais recentes lançamentos, chega ao top 30 com o número 29, mais uma entrada direta para esta semana.
1: 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Número 28. A subir no top.

E se vamos subindo de grau, atingimos agora o número 27. Para esta semana temos o Jordi. Tem vindo a conquistar espaço no panorama da música ligeira portuguesa com uma voz doce e cativante, focado em temas que celebram a alegria de viver e o romance. Esta semana tem uma subida de 2 posições, atinge o 27º lugar e consolida a tendência de crescimento no Top 30. Número 26. Entrada direta no top.

E agora estamos no número 26, mais uma entrada direta. Eu diria mais um regresso ao Top 30, porque há sensivelmente duas semanas já fizeram parte do Top 30 e agora estão de regresso. Outra das grandes estreias para esta semana temos Calenos. Traz uma lufada de ar fresco à tabela com sonoridades reinventada e provando que a fusão entre elementos rústicos com batidas contemporâneas tem uma excelente recepção junto do público mais jovem. Como tal, regressam ao Top 30 para o número 26. Número 25. A descer no top.

0: Esta é a entrada mais alta para esta semana. Temos os Némanos, uma das bandas mais icónicas de Portugal. Formada pelos dois irmãos, os Némanos são pioneiros da fusão de ritmos quentes africanos e latinos, como por exemplo a kizomba e também a bachata. A sua entrada direta para o 24º lugar do Top 30, com o seu novo single, confirma que continuam a ser sinónimo de sucesso instantâneo. Por isso mesmo, fazem parte esta semana do Top 30, com mais uma entrada direta.
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0: Lá vamos nós subindo suavemente neste top 30. Atingimos para já o número 22. No número 22 temos o João Rosa, que protagoniza uma das subidas mais consistentes da metade inferior da tabela. O seu estilo focado no romantismo e nas baladas acústicas tem ganho imenso destaque nas rádios locais e nas playlists da música nacional. Esta semana tem uma subida significativa de 5 posições. Ocupa o número 22, o João Rosa.
1: Número 21. A descer no top.

0: atingimos agora o número 20 dos grandes destaques da semana. Vítor Lima dá um salto impressionante de 7 posições para agarrar o 20º lugar. A sua sonoridade assenta em registros muito dinâmicos, ideais para esta temporada de concertos de verão. Com esta subida de 7 posições, o Vítor Lima atinge o número 20 do Top 30.
1: Número 19. A descer no Top 30.

0: Partilhando o título de maior subida da semana, Ricardo Mateus escalou impressionantes 8 posições. O seu trabalho assenta fortemente na reinterpretação de ritmos tradicionais com arranjos modernos, conquistando o público que procura batidas animadas para este verão. Com isto tudo, uma subida de 8 posições no Top 30, temos o Ricardo Mateus esta semana no número 18.
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2: Número 17.
0: A subir no top.
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Mais um degrau acima nesta tabela, atingimos o número 17, temos The Boys of the Bands. O desempenho para esta semana, nada mais nada menos, uma subida de 8 posições. Este carismático grupo masculino devido o prémio de maior subida da semana com salto destes 8 lugares, com o seu estilo dinâmico de boys band popular, focado na harmonia vocal e ritmos altamente dançáveis, continua a angariar uma legião de fãs e fervorosos indiscutivelmente deste top 30. Esta semana, número 17, a subir em 8 posições, The Boys of the Bands.

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1: Estava prometido e cá estamos nós de regresso para a segunda e última do Top 30. Vamos agora retomar a contagem a partir do número 15 até ao número 1. E gosto de lembrar também que todos vocês podem ajudar-nos na elaboração deste mesmo top. Como tal, vote em 3 artistas da sua preferência através do nosso WhatsApp 916-225-768. E todas as semanas fazemos exatamente a contagem dos 30 artistas que você mais gosta de ouvir. Na primeira hora a contagem foi feita entre o número 30 e o número 16. A segunda hora prontíssimo para retomar. Tomarmos a contagem entre o número 15 e o número 1. Também resta saber como é que estamos a nível dos lugares mais altos do pódio. Nada como ficar na minha companhia, até porque no final vai ficar a saber tudíssimo.
2: Mário Teixeira.
0: Número 15. A subir no top.

0: retomarmos a contagem para esta segunda hora do Top 30, exatamente com o número 15 a subir duas posições, temos esta colaboração de peso que une dois talentos consolidados da música romântica e de baile portuguesa. A química entre duas vozes resultou num tema orgulhudo que continua a subir posições, fixando-se agora no confortável 15º lugar. Claro está, estou a falar de Marcos e Cláudio Rocha, a subirem duas posições em relação à semana passada, são número 15 esta semana do Top 30.
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2: Número 14.
0: A descer no top.

0: Continuamos a subir mais um degrau neste Top 30. Atingimos agora o número 13 esta semana. Mantém a posição da semana passada. Temos o Hugo Barros, que mostra-se imparável e mantém o 13º lugar de forma muito sólida. O cantor é amplamente conhecido pelas suas músicas de ritmo acelerado e letras divertidas, perfeitas para animar qualquer arraial português nesta altura de verão. No número 13, esta semana, a manter posição, o Hugo Barros.
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0: A rainha indiscutível do duplo sentido na música popular portuguesa, munida do seu acordeão e de letras repletas de humor maroto, Rosinha é um dos nomes mais requisitados no verão português. À porta dos 10 primeiros, a sua ligeira descida em nada afeta o seu estatuto de superestrela. Número 11 esta semana temos a Rosinha a descer uma posição.
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2: Número 10. A subir no top.

E porque estamos aqui para subir de grau, atingimos agora o número 9 para esta semana. Temos o Filipe Sequeira, que segura a sua posição dentro dos 10 primeiros, com unhas e dentes focado numa pop moderna, com forte produção. O artista tem conseguido prender a atenção de todos os nossos ouvintes e também das plataformas ao longo de várias semanas consecutivas. Esta semana mantém a posição da semana passada, o número 9, o Filipe Sequeira. Mantém posição.

0: outra figura incontornável da cultura musical portuguesa, famosa por êxitos massivos como sejam Coisinha Sexy e Pisca Pisca, Ruth Marlene continua a ser uma força imparável e o facto de manter o 7º lugar deste Top 30 comprova a estabilidade e apoio dos seus fãs. 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
1: 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Número 6. A descer no Top.

0: É ótimo saber que você se encontra desse lado, ajudar-me a apresentar-lhes a contagem das 30 mais da música portuguesa. Com estas e com outras, atingimos o número 5, a entrada exatamente dos 5 primeiros para este top. Encontramos a Ana Duarte, com um repertório focado em canções ritmadas e enérgicas que põem toda a gente a dançar. A subida de uma posição reflete a sua excelente forma nesta temporada de verão de 2026. No número 5, esta semana, Ana Duarte a subir uma posição.
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0: Do pódio com o lugar mais baixo para a Micaela. A icónica cantora de Chupa no Dedo alcança o pódio esta semana ao subir para o terceiro lugar. Com uma carreira consolidada e uma energia incomparável, Micaela continua a ser uma das artistas mais queridas e dinâmicas da música de expressão portuguesa. Sobe uma posição, é número 3, a Micaela.
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0: Mantém posição.

0: Assim atingirmos o vice-líder para esta emissão do Top 30, temos o Xavier, que continua a ser um verdadeiro fenómeno de popularidade, mantendo-se firme no segundo lugar, o seu estilo caracterizado por canções de amor intensas e ritmos modernos que fundem o pop com sonoridades latinas, fazem dele um dos artistas masculinos mais ouvidos do país, a manter a segunda posição da semana passada. Continuamos a ter connosco, e ainda bem, o Xavier.
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0: Número 1. Mantém posição. E pronto, já percebeu que no lugar mais alto do pódio não existe alterações, mantém posição, líder absoluto, pioneiro indiscutível, conhecido como comboio português, Zé Mário mantém a coroa de ouro no topo da tabela, ao fundir a música country americana com a música popular portuguesa de forma única. Ele conquistou um nicho do mercado gigantesco e a sua consistência no primeiro lugar comprova que ele é atualmente o maior campeão de vendas e popularidade em Portugal. Assim, a atingirmos o final desta emissão 290 do Top 30, fica a promessa na próxima semana estarmos aqui de novo a apresentar-lhes os artistas que você mais gosta de ouvir. Marquem um lembrete do seu telemóvel na próxima semana, no mesmo local, no mesmo horário, eu deste lado, você desse lado, o Top 30 pelo meio. Na próxima semana, claro está, eu conto consigo.
1: Número 1.

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2: São 8 horas. 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
4: Estamos agora para a agenda cultural para esta edição de domingo. Vamos então dar aqui algumas sugestões em termos culturais daquilo que poderá ver ou participar na nossa região. Começamos pelas exposições, como sempre assim o fazemos. Vamos até ao Museu do Traje na cidade de Viana do Castelo, em plena Praça da República, e aqui aconselhamos a visitar a exposição Alá e o Linho Mulheres Vinas. Se retrata especialmente o traje mais utilizado pelos grupos folclóricos da nossa região. Rumamos agora até ao navio Gilianes, na cidade de Viana do Castelo, para uma visita à exposição que se intitula Uma Viagem no Tempo, Navios, Equipamentos, Instrumentos e Palamenta. Uma exposição constituída por dezenas de peças originais únicas dos antigos lugares, veleiros e arrastões bacalhoeiros. A exposição está localizada nos espaços da Enfermaria Geral e nas enfermarias onde foram reabilitadas, de forma a poder acomodar estas e outras exposições. Em relação a outras atividades, hoje é o último dia para o Viana Jazz, o Festival de Jazz de Viana do Castelo. Assim, às 7 da tarde, o Jazz Sunset com Mário Lajinha, retorno local, que acontece no Parque Ecológico da cidade de Viana do Castelo. Assim, o encerrar de portas desta edição 2026 do Festival de Jazz de Viana do Castelo. Também em Castelo Novo, hoje é o último dia para as festas de Santiago, que estão a acontecer, portanto, em Castelo de Neiva. Hoje, em caminho, é o último dia para o Caminha Medieval. Às 7 da tarde, exibição de voos DAPs de Rapina. Depois haverá, às 10 da noite, cortejo da despedida do rei Dom Dinis e a sua corte, nos espaços do Conselho do Burgo de Caminha, à encosta do Marão para o Douro. E às 11 da noite, torneio medieval no acampamento militar Largo Rei Dom Dinis. Às 11 da noite, celestial, espetáculo do fogo no Largo do Poço. E o encerramento faz-se à meia-noite. É assim, hoje, encerra em Caminha, precisamente esta Feira Medieval de Caminha. E assim são estas nossas sugestões culturais para a agenda cultural desta edição de domingo.
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saudar todos aqueles que nos escutam em qualquer canto do mundo através da Rádio Afifense.pt ou então em 87.6. Nós estamos a transmitir diretamente do lugar do Cruzeiro em Afife. Bom dia. Um grande abraço a todos os dentinhos que nos seus leitos recuperam das suas doenças.

sentido geral, um abraço a todo o vastíssimo auditório, um bem-aja a todos aqueles que nos ligam a dizer que estão do outro lado a ouvir e que querem cumprimentar os ouvintes, os colegas, amigos, colegas.

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Exato, era isto mesmo. Não estava a querer arrancar, tivemos que lhe dar um empurrãozinho, entretanto ficamos calados para ver se ela arrancava. De recordar que as nossas linhas telefónicas são o 258-983087, 258-983087, ou então o 96-919501. Este 96-919501 dá para mandar mensagens do WhatsApp. Já pelas que vi aqui, já tenho duas mensagens na caixa de correio. Entretanto, vamos ao nosso patrocinador. Vamos ao nosso patrocinador, exatamente.

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1: Exatamente, este é que é o nosso patrocinador do programa Café da Manhã. Pois é, já me chegou uma chamadinha através do 258. Vamos saber quem temos do outro lado. Olá, bom dia.
2: Olá, bom dia, Sr. Joaquim e Dona Maria.
3: Bom dia.
1: Bom dia. Quem me dá bom dia?
2: A Ireninha.
1: A Irene, ligaste para o fixo?
2: Olha, calhou. Liguei para o fixo. Eu tenho os dois ao lado um do outro. Carreguei nesse. Calhou de abrir, senão eu ia tentar o outro.
1: Pois. É que foi por isso que eu perguntei.
2: Está aqui nesse cedinho, eu já estou de viagem.
1: Eu vi logo, senão não ligavas tão cedo.
2: Hoje tínhamos para dar cedo, que eu hoje vou ter Espanha até os meus cunhados. Hoje, em vez de ser para o Horácio, vou ao Valentim.
1: Ah.
2: Vamos lá um bocadinho, vamos fazer um convívio.
1: Fazes muito bem. Qual é a região de Espanha, já agora?
2: Ai, olha, o carro é que já tinha aqui a direção todo programado no carro. Eu estava a dar uma lavadela ao carro lá fora.
1: Ah.
2: Eu estou aqui sentadinha cá dentro, nem espuma levo. Está tudo tranquilo.
1: Muito bem.
2: Não. Semana tenho cá um de França.
1: Não, eu perguntei-te qual era a região de Espanha, porque como vês nas notícias, aquilo por lá não está muito famoso.
2: Há incêndios, mas não é em Madrid, não é.
1: Pronto. Olha, vamos então
2: a... Vamos lá então, que você vai ter muita ventinha, que está a começar o dia.
1: É verdade.
2: Olha, antes de mais, vais dar para si e para a sua família, seu Joaquim. Uhum. Para a Dona Maria, beijinho e uma boa semana. Bom domingo também. Depois a seguir quero mandar para o marido, que está lá fora não ouve, mas depois eu vou comunicar.
1: Pode ser que tenha o rádio do carro ligado?
2: Eu vai cheio para eu falar. Ele está lá fora.
1: Não digo eu, pode ser que tenha o rádio do carro ligado na...
2: Eu tenho, mas eu é que o baixei.
1: Ah.
2: O som, senão não podia falar com o seu Joaquim.
1: Tu és marota.
2: Eu estava lá fora e estava com as máquinas, não consegue. Mas, seu Joaquim, quero mandar para a minha cunhadinha, que ela para a semana, se vocês querem, deve estar cá com as meninas.
1: Uhum.
2: O meu cunhado Horácio, para a Catarina, para a Cristina, para a Marisol e para a Lara. Quero que tenham uma boa viagem, a eu e a todos os imigrantes que aí vêm para o nosso Portugal. Venham devagarinho e com cuidado.
1: Exatamente, é que 2 a 8 já faço conta de ter por aqui alguns imigrantes a ligarem.
2: Pois, claro.
1: 2 a 8
2: vai ser mais difícil.
1: É que no sábado já entra agosto.
2: Pois é. Já vou para casar, como disse o outro.
1: É isso, é o melhor dia.
2: Pronto, vou mandar para a família Vareiro também, para lá, muita saúde. Vou mandar para as minhas filhas, vou mandar para os meus netinhos. Tudo chega bem por lá, eu tenho ligado esta semana, por isso. Só se aconteceu alguma coisa, já está sempre tudo bem. Pronto, mando para as minhas amigas, mando para o Iuro, para o Brasil, mando, que também vai ficar fazendo uma visita, ao longo do mês e meio. Quero também mandar para a prima, para a Espanha, para a prima Maria, para o primo Paulo Vareiro e para o filho, netos e nora. Mando para a dona Carmina Fonteboa e marido e filhos, netos e tudo, mas tudo esteja bem por lá. Muita saudinha. Para todos os ouvintes desta rádio e quero não me esquecer da frase.
1: Exatamente.
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1: Sim, senhora.
2: Portanto, saudações para todos, um bom domingo para todos e vá lá, liguem lá para a rádio que a rádio é maravilhosa, consola-nos.
1: Já tenho a outra linha ocupada, estou à espera.
2: Opa,
1: que tu.
2: Vá lá, fez aqui, vá lá.
1: Estou à espera que tu largues.
2: Vocês também, senhor. Joaquim,
1: tá,
2: um grande abraço, obrigado.
1: Tchau. Vamos então ao nosso número móvel. Olá, bom dia.
4: Bom dia, é Catarina.
1: É Catarina.
4: A senhora Maria e a Irene que vêm de falar.
1: Exatamente. Tudo bem, Catarina?
4: Está tudo bem, estamos aqui com o calor, se é para te antevares.
1: Com o calor, depois dessas fogueiras nos montes também ajuda a aquecer mais ainda.
4: É, isso é verdade.
1: Isso é. Eu desconfio que Portugal para a semana também vai estar no vermelho.
4: Meu Deus. Acho que as coisas que.
1: Aquelas prevê-se subida de temperatura, por isso.
4: É, tem que saber que.
1: E o problema ainda é o vento.
4: É o calor.
1: Exato.
4: É como dizem os bombeiros, porque o fogo não tem, não tem, não dá para. Dá para prever, sim, mas quando ele está no seu auge, não há controle e a previsão não. É muito incerta.
1: E depois é assim, é que só pelas árvores acima, principalmente os eucaliptos, depois a folha do eucalipto com o vento boa a arder e vai pegar lá à frente. É impensável isto. É. Muito bem, Catarina, vamos...
4: É igual, as razões de fortes ondas de calor, o solo completamente queimado pelo sol, não é? Por causa das altas temperaturas.
1: Muito bem, vamos à frase e às saudações.
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1: Sim, senhora.
4: E as minhas saudações vão de meu lado para o meu marido, um grande beijinho para ele, vão para as minhas filhas, a Cristina, a Marisa e a Lara, que graças a Deus estaremos aí o mais rápido possível e da melhor maneira possível.
1: Venham com calma, que é o que interessa.
4: Para a semana. Um grande beijinho para a Irene, não consegui ouvir no início, ela estava de saída, não consegui ouvir para onde ela vai, mas eu já vou ligar para saber.
1: Diz que vai para a Espanha. Fox. Diz que vai para a Espanha.
4: Pronto. Então que vá para a Espanha.
1: Mas vai para a Espanha, para a família, claro.
4: Pronto, mas vou tentar
1: saber. Diz que vai para os cunhados, para a Espanha. Cunhados? Okay. Do Carlos.
4: Cunhados do Carlos. Ah, está bem. Pronto. Eu já vou saber.
1: Eu sou um cusco também.
4: Eu já vou saber. Cusca com o meu filho, já ligo para ela, mas já me diz.
1: Ah, ok. Pronto. Vamos lá então.
4: Um grande beijinho para ela, para o Carlos e então, se eles estão de viagem, uma boa viagem. Um grande pensar também para as filhas netinhas da Irene. Uhum. Um grande beijinho também para a Catarina, para a filha do Carlos, para todos os ouvintes da rádio. E muita força e coragem, muito pensar bom e de resistência para todos os bombeiros que estão a intervenir neste momento. E para todos os ouvintes da rádio, e óbvio. Para o senhor Joaquim e a Dona Maria, que penso e espero que esteja aí do seu lado hoje.
1: Muito bem, está. Ela deu-te bom dia, se calhar não te percebeste.
3: Não se apercebeu.
4: Eu não ouvi, eu ouço muito mal, eu tenho um problema de ouvido agora até a idade. Ganhei herança do meu pai. Ah. Eu estou com problema de ouvido. Tenho ouvido mesmo muito mal.
1: Muito bem, Catarina, um grande beijinho para ti, um abraço ao marido, beijinhos às meninas, tudo de bom. Tenham uma boa viagem até Portugal. E se não for antes, até 2 ou 8 dias, está bem? Já por cá. Tchau. Vamos ao 258. Olá, bom dia.
0: Olá, senhor professor. Olá, senhor engenheiro, muito bom dia.
3: Sou doutor, bom dia.
1: Tudo bem?
0: Tudo bem, está tudo graças a Deus.
1: Bem disposto?
0: Porque saiu ontem de casa às 7 horas da tarde e chegou às 4 da manhã.
1: E vadio?
0: Não, vadio, eu e a mulher.
1: Pronto, está bem. Eu não quis pôr a coisa no plural, mas pronto.
0: A culpa foi nossa. Não, a culpa não foi nossa, foi do Quim Barreiros, que chamou a gente.
1: Ah, pois, que vocês ontem tinham aí o Quim Barreiros.
0: Exatamente.
1: Muito aí, que foi um bom espetáculo.
0: Correu tudo muito bem, graças a Deus.
1: Uhum.
0: Por acaso correu tudo muito bem.
1: Muito bem.
0: Depois a mulher ainda quis esperar para o DJ, para lá saltar e eu sentado. Então.
1: Muito bem. Fernando, vamos à frase de participação?
0: Pão com chouriço Martins com tradição e qualidade.
1: Sim, senhora.
0: Ah, e outra, tenho uma caneca dele.
1: De quem?
0: Do Martins.
1: Ah! Uhum.
0: A dizer essa frase.
1: Pois. Muito bem. E agora as tuas saudações vão para quem?
0: Olha, aqui é como estão, vai partir com o porta-abraço, um beijinho para a Maria, tudo bom para os seus filhos, para os netos, tudo corre bem. Agora, bem com o lindo da família, que há pessoas que querem entrar.
1: Já está, já tem outra linha ocupada.
0: Por isso mesmo. Olha, vai para o Hélder, vai para a Dona Conceição, vai para o São Luís, vai para o seu marido, para o Vitor Viegas, para a Rosa Vieira, para o Manuel Vieira, para o seu Branquinho, para o seu irmão Trancoso, para a minha mulher, um beijinho muito grande dela, que essa está aterrada.
1: Uhum.
0: E eu ainda não fui à cama. E também ser um bom. Rapaz, esquece-me alguém. Pois esquece. Olha, vai para todos os ouvintes em geral, com uma condução de bom domingo e com muita saudinha. E até 2 ou 8, se quiser.
1: Muito bem, Fernando. Um grande abraço para ti, um beijinho ao céu, tudo bom da nossa parte. E volta sempre, está bem?
0: entregue ela quando acordar.
1: Tchau, bom dia.
0: Bom dia.
1: E agora vamos até Lago Amares. Olá, bom dia. Estou sim, bom dia. Olá, bom dia. Não está ninguém?

0: Não está ninguém no número móvel, vamos ao... Estava a Dona Lola, mas não sei o que é que se passou, não se ouve. Vamos até ao número fixo. Olá, bom dia.
1: Bom dia, alegria. Bom dia, senhor Joaquim. Bom dia, senhora Maria.
0: Até rima tudo.
1: Bom dia, Chaurice no Martins, com tradição e qualidade.
0: Até rima e tudo.
1: Está tudo bem com vocês?
0: E por aí? Por aí também está tudo bem disposto?
1: Está, eu estou sempre bem disposto. Se estiver mal disposto, eu ponho-me para fazer bem disposto sempre, sempre alegre.
0: Muito bem. Ok. Já foi dar ao seu corvinho hoje?
1: Já fui dar, já fui à vizinha, já fui ao cemitério, já fui tomar com o vizinho e agora estou em casa.
0: Muito bem. Está a olhar ali para o lado. A sua frase de participação já disse-me já?
1: Ora bem, vai para você e para a sua esposa, vai para a nossa querida Mafalda que se encontra de férias,
0: uhum.
1: Ao senhor Vitor Viegas e família, e ele não me deu os despedidos, não sei porquê. E sua esposa, mais uma vez,
0: uhum.
1: Ao senhor Luís Teixeira, para o senhor José Carlos Silva, para a senhora Rosa Vieira e marido, para a senhora Helena Pires, para o senhor Carlos Laranjeira, para o senhor José Cruz, para a dona Gacinda de Fragoso e marido, para o senhor Miguel Fonseca, para a dona Conceição Dariosa, para o senhor Branquinho e para a Cidolinha, para o Nuno São Pais e Antas, para o senhor José Ferreira e amigo Carlos, para a senhora Conceição Pita e para o senhor Alvino Carpinteiro com rápidas melhoras, para a dona Cândida de Ribadão e amigas, para o senhor Fernando Azevedo do Castelo de Neiva, para o Santo Menino Maquinaria, para o Joel, sua esposa empregado, para a minha tia Virgínia de Castelo de Neiva, e para você, com um grande fim de semana, para você e para a sua esposa, para todo o auditório da Rádio Clara de todos os ouvintes.
0: Muito bem, Sr. Manuel, aquele abraço, continuação de um bom domingo, uma boa semana, e agora já só 2 ou 8 é que pode falar connosco.
1: Se eu quiser, só se me puder entrar, só
0: entre seu. Ok, aquele abraço.
1: Tudo bom.
0: Tchau, bom dia, bom dia.

0: Olá, Dona.
1: Olá, jovem.
0: Olá, meu Deus, como está? Passou bem?
1: Passou, estou a passear.
0: Está a passear, hein?
2: Ui.
1: Sentada.
2: Ah, a ver logo. Só podia ser bom dia, Lourdinhas.
1: Está tudo bem?
2: Ah, está. Ah,
0: sim, senhora, graças a Deus.
1: Pronto, não sendo pior.
2: É, não é pior.
0: Não é?
1: Pronto, já estão hoje. Vamos ao que segue. Até me admira hoje, entrar tão cedo. Olha, aí, o pão com chouriço Martins com a tradição e qualidade, não é?
0: Sim, senhora.
1: Já está feito, esqueci-o.
0: E agora?
1: E agora vai, os parabéns para mim e para o meu marido.
0: Parabéns de?
1: De casamento, 56 ontem.
0: Sim, vá falando.
1: Ah, tá.
0: Estão a escrever, não?
1: Ah, claro. Isso é que é, ouvir e fazer duas coisas ao mesmo tempo. E depois já não vai para... Olha, tenho que meter os óculos.
0: É PDI.
1: Ah, espera aí, o raio da velhice. Tá. Ah, meu Deus, quando... Só com quatro e mesmo assim... Ah... Desculpa. Desculpa, lá. Ora bom, vamos lá.
0: Pensei que os óculos que não seguravam em cima do nariz.
1: E não se seguro mesmo, agora com calor e tudo, tenho que os mandar apertar. Olha, vai então para o meu marido.
0: É fácil, mete um prego no nariz que ele já me desce para baixo.
1: Está bonito. Ai, meu Deus. Para o meu marido, para os meus filhos, para os meus netos, para as minhas bisnetas.
0: Uhum.
1: Pai, para vós aí, para a família toda vossa.
0: Uhum.
1: E para a Maria do Céu de Lenhelas e família, para a Maria do Céu de Mazarefos e para, família, para a Dona Conceição Pita, vai para o José Lopes e família, vai para o Senhor José Cruz, vai para a Sónia Vareiro e família, vai para a Maria Lemos de Espanha e família, Dona Carmina de Fonte Boura, Senhor Armando Trancoso, Dona Agostinha Padarco e família, para a minha sobrinha Emília Berto, Paulinho,
0: uhum.
1: Vai para a Gracinda e família, vai para Malaservos, para o Sérgio e família, vai para o Benedito, penso que está cá ainda.
0: Não, já está na França, já está na França.
1: Já? Tornou a ir?
0: Tornou. Ele já faz 8 dias que ligou, que mandou um recado, diga a Lourdinhas que já estão em França.
1: Olha, não ouvi, então, hein? Olha, então, pronto, vai um beijinho para ele, para a mulher, para a família, se tornam a vir, se Deus quiser.
0: Tá, sim.
1: É. Vai para a Fernanda do Loriano, vai para a Fernanda da Tia Hortência e para a Tia Hortência e família. Vai para a família Calçada, para a Armanda, Isaura, Fernanda e esposa. Para o Senhor José Ferreira e para o amigo. E para a Ana Maria Rocha, acho que dei a volta a tudo, não? Olha, vai para os primos do meu marido, Pouteiro, para o José Veiga e para a esposa Manuela. Pronto.
0: Muito bem. Pronto. E é tudo, Lourdinhas?
1: É tudo, amores. Prontos.
0: Bah. Muito bem.
1: Um bom dia de trabalho. Está bem?
0: Sim, senhora. Um bom dia para si também, com os parabéns, com os nossos parabéns de feliz aniversário.
1: A ver se ainda faço mais alguns.
0: A ver. A gente está à espera deles.
1: Já passou o meio século, agora vamos ver.
0: Exatamente. Muito bem. Um beijo para si, um abraço ao marido. Tudo bem para vocês. Volto sempre, está bem?
1: Já entregue, tchau, um tchau,
0: bom dia. Tchau, bom dia, tchau.
1: Tchau, joia, tchau.
2: Tchau,
1: beijinhos. Tchau.
0: Pois é, tem aqui uma mensagem do João Miguel, que nos liga de Vigo, que nos diz assim, muito bom dia, Vigo na vossa, com a vossa companhia. Falta uma semana para as férias, um grande abraço para todos vocês, todos os ouvintes, e em especial ao seu Branquinho, um bom domingo. Igualmente para ti também, João Miguel, e quando vieres, vem com a devagar e tenha umas boas férias, porque é... Vamos agora até ao Clube das Estrelas do nosso amigo Hugo Viana, que nos mandou aqui mais uma mensagenzinha. Mas vou ler só mais daqui um pouquinho, que agora vou atender uma chamada que nos chegou no nosso número móvel. Olá, bom dia.
3: Olá, bom
0: Até
3: dia.
0: Até que enfim, o que é que lhe aconteceu há bocado, dona Lola?
3: Ora bem, eu estava a tentar ligar, depois dava o número ocupado, depois também que ia tomar o meu cafezinho, continuei a tentar. Agora digo, já acabei de tomar o cafezinho, já tomei o cafezinho, já vou de regresso a casa. Digo assim, deixa-me lá tentar outra vez, de resto está tudo bem, seu Joaquim.
0: Muito bem, isso é o que interessa. Não ponha em espera como fiz no outro dia uma fala, que depois... Não sei como é. Outro dia, à Mafalda, você pus-lhe em espera e nunca mais conseguiu falar com ela.
3: Ah, pois foi, foi.
0: Tocou-lhe alguma tecla aí no telemóvel e...
3: Sabe, eu ainda sou um bocadinho maçarica, Joaquim. Estas tecnologias modernas, para nós, o senhor deve ter muita experiência, para o senhor deve ser bem fácil. Mas
0: não,
3: para
0: é, olha que não. Complicado. Olha que não é muito fácil.
3: Às vezes carregamos onde não devemos, olha.
0: Exatamente. Muito
3: é
0: bem.
3: É verdade. E o senhor está bem e a esposa?
0: Está tudo, graças a Deus. Mas tira o senhor, ponha só o nome. Está bem?
3: Pronto, Joaquim, e eu sou Lola também.
0: Exatamente. Mas eu dizer Dona Lola não é querer. É só pelo respeito, mais nada.
3: Sim, claro. Mas, Sr. Joaquim, pronto.
0: Assim.
3: Pronto,
0: é o hábito.
3: E é assim, pronto, não há problema.
0: Não, senhora, olha, não vamos zangar por causa disso.
3: O pão com chouriço no Martins, tradição e qualidade, não é?
0: Sim,
3: verdade?
0: Sim, senhora.
3: É, olha, portanto, a minha saudação vai ser para toda a minha família, para o meu marido, para os meus filhos, para os meus três netinhos, para todos os ouvintes e participantes da Rádio Eficiência, para todos os imigrantes, sem exceção de ninguém, esquecendo o meu filhote, a minha nora e o meu netinho, que também são imigrantes. Para o Sr. Joaquim, família, para a Mafalda, família, para o Sr. Vítor Viegas e família. Ontem o Sr. Vítor Viegas não fez programa, ou não?
0: Penso que não.
3: Não,
0: não sei se, não sei o que é que se passou, não... houve qualquer problema com ele que não conseguiu fazer por ele.
3: Estivemos a tentar e não conseguimos, claro, pronto, estivemos logo, pronto.
0: Eu vi que tinha aqui umas quantas chamadas suas ontem.
3: Ah, é isso, Joaquim, isto é um bichinho a roer, sabe?
0: Tinha, salvo erro, 52 chamadas.
3: É natural.
0: Mas havia... Mas não, foi você,
3: mas não foi você que
0: bateu o recorde. Havia uma pessoa, um número com 80 chamadas.
3: Ah, pois é natural. E portanto, eu também não pago mais por isso, porque pago a mensalidade da meu e...
0: Exato. Mas também não atendendo não consome nada, não é?
3: Pois, pronto. O que é importante é que esteja tudo bem. Um beijinho para todos, um bom domingo e até 2 ou 8, se Deus quiser.
0: Ok, Dona Lola, um grande beijinho para si, cumprimentos ao marido, tudo de bom e volto sempre, está bem?
3: Obrigada, um beijinho aí à Dona Maria.
2: Ah, Dona Lola, outro para você.
3: Tá, bom dia.
0: Tchau, bom dia, bom dia. Tchau. Vamos até o nosso número fixo. Olá, bom dia.
4: Olá, bom dia, Sr. Joaquim Souza.
0: Olha, seu Branquinho.
4: E bom dia também à Dona Maria.
2: Bom dia, seu Branquinho.
4: Oh, Dona Maria, está tudo bem? Está
2: tudo bem.
4: E graças a Deus, é bom, é bom.
0: É o que interessa, que esteja tudo bem.
4: É verdade. Sr. Joaquim, olha, falaram no Sr. Diego. O Sr. Diego entrou de férias.
0: Ah, entrou de férias?
4: Entrou, sim, senhora. Que eu também estava aqui assim e não consegui falar com ele. E disseram que ele que estava de férias. E então falei só com o senhor Luís Teixeira, tá? Pois é. Olha, então vamos lá à frase.
0: Vamos lá, então.
4: Olha, é pão com chouriço Martins, tradição e qualidade, será assim?
0: É, sim, senhora. Em cheio.
4: É. Pois é.
0: Muito
4: olha,
0: bem.
4: E então, olha. Eu não posso falar em toda a gente, não, senão depois não dou lugar nenhum aos outros, mas olha, queria falar no Sr. José Cruz,
0: uhum.
4: É um amigo, e a Dona Gracinda de Fragoso, também, que são os dois também de Fragoso, e o Sr. Joaquim, não é o senhor, é o marido, o Sr. Cândido.
0: O Sr. Cândido, sim.
4: É o marido da
0: Gracinda.
4: Da Dona Gracinda. Sim, e o Ricardinho das Marinhas, o Manuel Vieira de Esposende,
0: uhum.
4: Que ele nunca se esquece de mim, e agora vai-me virar para o outro lado. E olha, e então também para a Dona Cândida de Riba da Âncora, também, que ela quando entra, ela nunca se esquece de parar em mim,
0: uhum,
4: e na minha filha, minha cidadinha. E agora quem é mais? Agora, olha, e então, olha, o senhor Diegas, esse estado de férias, não está a ouvir, mas se estiver a ouvir, então que goze das férias, com muita sozinha, com ele e a família, e o senhor Luís Teixeira também, não me queria esquecer dele.
0: Muito bem.
4: Olha, e a Mafalzinha que é tão querida, a Mafalzinha vai entrar de férias amanhã só.
0: Sabe? É, sim, senhora.
4: É só amanhã que ela entra de férias. Vocês... Amanhã às 8, ela, se correr bem, ela estará cá outra vez.
0: Muito bem. É assim, olha, bom ter uma semana de descanso, vocês.
4: É verdade. Não, mas olha. Eu tenho nos outros lados também, na espera.
0: Ah, é?
4: Claro, olha, eu saio daqui, já está daqui por um bocadinho, já estou no outro lado. Sabe?
0: Faz você muito bem.
4: Eu gosto de rádio, é o meu passatempo, sabe?
0: Há que saudar os amigos que estão por aí espalhados por todo o lado.
4: Pois é, eu gosto de. É o meu passatempo, é o rádio. Olha, eu tenho música, não ligo muito à música que eu tenho aqui, porque são gravações. Mas aquilo que vem de rádio nunca é sempre igual. E eu gosto de rádio, como é?
0: Sim, sim.
4: Como assim, olha, eu não tenho mais com que me entreter, é assim os outros.
0: Muito
4: trabalham.
0: Bem, Sr. Branquinho, vamos lá acelerar isto.
4: Diga, olha, e se estiver a ouvir também o Sr. José Manuel Cerqueira, que ele deve fazer o programa dele, talvez, mais logo. E ficamos assim, não é?
0: Daqui a 20 minutinhos ele já estará por lá a fazer o programa dele.
4: Talvez, mas
0: ele vai
4: fazer no outro lado, sabe?
0: Ele entra às nove.
4: Pois, mas ele também faz no outro lado às vezes, sabe?
0: Ah, é? Muito bem.
4: Há uma rádio que é São Martinho da Gandra. É, parece que é São Martinho da Gandra. É para crianças,
0: sim,
4: coisa,
0: sim, sabe? Sim, isso é uma rádio online que eles têm acoplado à rádio deles.
4: Deve ser.
0: Que ele esteve lá semana passada em reportagem nessa rádio online.
4: Pois é, e então outra vez eu ouvi ela dizer que não ligassem para lá, que estava ocupado noutro sítio.
0: Estava fora, sim, senhora. Muito bem, Sr. Branquinho.
4: Olha, vamos à vida, não é?
0: Um grande abraço para si, um beijinho à Cidalinha, tudo bom para vocês e volto sempre, está bem?
4: Olha, eu já sempre faço, olha, tudo bom para si também. Olha, que não falta saudinha, paz e alegria,
0: está? É o que importa. Saudinha é o principal.
4: A sua família também, e não esquecer da sua companheira, qual é que é o melhor que você pode ter à sua beira e a sua companheira.
0: Ok, Sr. Branquinho. Um grande abraço. Um grande abraço, Sr. Branquinho. Tchau, bom dia.
4: Outro, fique bem.
0: Tchau. E então uma mensagem que deixei em suspenso, é que é do nosso amigo Hugo Biana, que nos diz assim: bom dia, saúdo neste domingo o amigo José Cruz, Rui Rocha e todos os ouvintes da Rádio Fifense, e com votos de uma boa semana, saudações de Hugo Biana. Se puder, estão a pedir aqui uma música dos Irmãos Cardoso, que estão nas festas de Carboeiro. Muito bem, e o mais uma vez colocou aqui o flyer da campanha Desafia Portugueses a apoiar os bombeiros neste verão, que é apoiar os bombeiros com garrafinhas de água para os bombeiros levarem para o monte quando vão apagar fogos. Por isso fica aqui a dica, não se esqueça, contribua com nesta ação solidária dos bombeiros portugueses.
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0: Olá, bom dia. Estou sim, bom dia.
1: Bom dia.
0: Bom dia, estou a falar com...
1: Fernando Ramos.
0: Fernando Ramos, que nos liga de...
1: A segunda vez que participa.
0: Que nos liga de...
1: Muito, Bragança.
0: Bragança, aí lá em cima, atrás dos montes.
1: É. Nunca... Sou da FIF.
0: Ah, sim, sim, já me recordo você que há uns tempos atrás ligou-se, sim, senhora.
1: Exatamente, nascido e criado em FIF.
0: Já me recordo, por essa dica, já cheguei lá.
1: É, nascido e criado em FIF.
0: Muito
1: e
0: bem.
1: E amanhã, se Deus quiser, por esta hora já devo estar por aí.
0: Bem passar férias aqui?
1: Vou passar aí uns 10 dias.
0: Faz você muito bem aproveitar, não é só o monte, tem que vir até à praia, até ao campo.
1: Sim, não, mas aqui é muito tranquilo, é uma cidade...
0: Ah, sim, sim, lá. Isso é.
1: Gosto
0: é
1: um... muito disto.
0: Isso é verdade.
1: Muito disto em todos os aspectos, há muitos... Pronto, também, não esqueço nunca a Terra de Natal, claro.
0: Claro, claro,
1: a
0: claro.
1: A Viana do Castelo, não é?
0: Exato, exato.
1: É o meu concelho e a minha aldeia.
0: Só, a Bragança só tem um senão, é um bocado quente para o meu gosto.
1: Ah, sim, sim, e cuidado, que aqui... Hoje não. Hoje não está a grande temperatura, nem sei qual é a previsão. Uhum. E ontem também não foi assim muito além dos 20. Nem chegou a 30, acho eu. Ontem era 27 ou 28.
0: Uhum.
1: Hoje está porreiro e ontem.
0: Mas
1: a semana aqui... toda que passou já para aí há 15 dias ou 3 semanas, que eu não lhe digo nada.
0: Acredito,
1: era tudo à ordem dos 40 graus.
0: Acredito que sim. Aqui hoje com subida...
1: Um calor muito seco.
0: Aqui hoje...
1: Mesmo.
0: Pois. Aqui hoje com subida de temperatura dão 26 graus. Que temos estado na média dos 23,
1: aqui,
0: 24.
1: Não pode ser muito além disso.
0: Uhum. Isso só tem.
1: Então temos que dar a dica, não é?
0: É verdade.
1: Pão com chouriço.
0: O Martins.
1: Do Martins.
0: Tradição e qualidade.
1: Tradição e qualidade.
0: É, tem, a ver se lhe arranjo umas festas aí para esse lado para vocês conhecerem.
1: Acho bem. Olha, as festas da cidade são mais ou menos a quando as de Viana. Eu, por acaso, nessa altura vou estar cá.
0: Uhum.
1: Depois é isso, o tempo é que não estou cá. Estou por aí alguns dias, depois estou por alguns. Por aí.
0: Exato.
1: Por aí.
0: Há que aproveitar um bocado...
1: Olha, eu não conheço um... Praticamente ouvintes da FIFA tem muito poucos, que eu já me percebi disso.
0: Uhum.
1: Mas, de qualquer das formas, vou mandar...
0: É assim.
1: Para todos, cumprimentar todo o pessoal, todos os ouvintes, e a você e à sua esposa, claro.
0: Muito obrigado. Não, é assim, isto é... Há pessoas que me dizem que passam aqui por estabelecimentos comerciais ou casas e têm o rádio nas alturas ligado na nossa frequência. É assim, não ligam, mas ouvem.
1: Pois, exato.
0: Muito bem, é o que nos interessa aqui.
1: Aqui é sempre porreiro, uma pessoa longe parece que curte mais.
0: Ah, sim, vocês ouvem através da internet.
1: É, claro.
0: Mas lá está, a vantagem da internet é essa, é fazer do longe perto.
1: Exatamente.
0: Muito bem, disse-me que se chamava, que perdi-me no nome.
1: Fernando Ramos,
0: é isso. Sr. Fernando, um grande abraço para si e já agora aproveito bem esta dia aqui por Viana do Castelo, por Afif, pela sua terra natal e sempre que possa dê um alôzinho para a gente.
1: Vai ser, depois a 8, se calhar até já volto a ligar daí, mas não está fácil porque eu tenho aí uns terrenos grandes e parece-me que vou mais é para dar chave do corpo. Eu gosto de pouco de férias para a FIFA.
0: já percebi. Já percebi que não é férias, é fazer sauna no campo.
1: É fazer a manutenção.
0: Exatamente. Muito bem.
1: Olha, um abraço para todos.
0: Tchau, bom dia.
1: E para a sua esposa.
0: Tchau, bom dia.
1: Bom dia.

25898307 ou 96 9195031. Isto hoje está muito calminho para variar.

Mais uma vez, 258-9830-87 ou 96-91-950-131. De recordar que o 96-91-950-131 também dá para mandar mensagens pelo WhatsApp. Pedir músicas por aí, não. Dá para conversar connosco, ou seja, nós também não temos pedidos musicais. Dá para mandar mensagem ou então falar connosco diretamente. Martim.

8 horas mais 47 minutos, pois é, estamos a sensivelmente 6 minutos dos nossos compromissos comerciais e do intervalozinho para as notícias, para tomarmos também um cafezinho, que merecemos, não é? Salta a fogueira! Mas entretanto pode marcar, pode ir marcando 258-983087 ou 97.

0: Vamos ouvir mais uma chamada no 258. Olá, bom dia.
1: Olá, bom dia, tudo bem?
0: Bom dia, Mariquinhas.
2: Bom dia, Mariquinhas.
1: Bom dia, Mariquinhas.
2: Tudo bem, Mariquinhas?
1: Senhora secretária, tudo bem?
0: Bem disposta aí por cima?
1: Tudo bem, graças a Deus.
0: Isso é o que interessa.
1: Pois,
0: pois é, também vai de férias.
1: Vou para o Algarve.
2: Ah, olha que sorte.
0: Bem.
1: Não, eu até... Eu era para ir para a Madeira, que estou a precisar para o inverno, está a perceber? Mas decidimos ir para o Algarve.
0: Então não aproveito para ir à Madeira.
2: É, vá à Madeira, vá.
0: Senão depois no inverno passa frio.
2: É melhor. Está bom.
1: Ai, meu Deus, meu Deus.
0: No seu Paulo, no seu Paulo.
1: Está na cama?
0: Ai, preguiçoso.
2: Poxa.
0: Que preguiçoso.
1: Está a descansar, está a descansar.
0: Faz-lo muito bem.
2: Sabe
0: que
2: as noitadas é assim?
0: É rebento
2: com as pessoas, é verdade.
0: Não, as pessoas não se lembram que já não têm idade para determinadas coisas.
1: Pois não, mas olha, é assim a vida.
0: Não, é que enquanto...
1: Temos de fazer fortes.
0: Enquanto que lá está, tudo muito bem. O problema é no dia a seguir.
1: Pois. Mas é também vai-se pôr a frente que tem que ir ao pão, que eu quero tomar um pequeno almoço.
0: E faz falta o pão para tomar um pequeno almoço?
1: Para mim faz.
0: Ah, é?
2: Como umas bolachinhas.
0: Uns cereais.
1: Não gosto de bolachas.
0: Uns cereaizinhos ou qualquer coisa que faz melhor.
1: Não.
0: Você não sabe que o pão... Você não sabe que o pão engorda.
2: Pronto. Não é o pão que engorda sobre nós.
1: Sim, o pão não engorda. Nós aqui engordamos.
0: Pronto, está bem. Marquinhas, vamos à frase e às saudações, que já só temos 2 minutos.
1: Pão com o senhor Edson Martins, tradição e qualidade.
0: Sim, senhora.
1: Vai um beijinho para toda a minha família. Vai um beijinho para você e toda a sua família.
0: Muito obrigada.
1: Vai um beijinho para a Gracinda e as melhoras e uma boa recuperação para o Cândido, que te encontra hospitalizado.
0: Ai, mas o que é que se passou?
1: Deu-lhe qualquer coisa, deu um ataque.
0: Mas não, foi assim grave?
1: Parece que sim. Segundo ela, mas isso. Vamos lá ver.
0: Mas muito bem.
1: É a vida.
0: É. Não, por acaso não sabíamos. Tá...
2: A gente estranhou. Ela não ligar estranhou, mas.
1: É natural, porque ela disse-me a mim ontem. E depois foi para o hospital, não disse que não tinha cabeça para mais nada.
0: Ah, sim, acredito. Acredito que nessas situações...
1: Não há cabeça, não há.
0: Não é só cabeça, não há disposição também para determinadas coisas.
1: Sim, em cabeça há, não há a disposição para as
0: coisas. Exatamente. Muito bem. Olha, as nossas melhoras para o Cândido e... Tenham uma boa recuperação.
1: Ela estará a ouvir
0: o... E tenham uma boa recuperação, que é o que nós desejamos.
1: Depois eu digo.
0: Não, sim, senhor.
1: Vai um beijinho de parabéns para a Lourdinhas e para o Zé.
0: Uhum.
1: Ah, eu também queria pedir uns parabéns para a minha nora, que estive na quinta-feira.
0: Está a ver se não se lembra dos parabéns da Lourdinhas.
1: Esquecia-me da nora.
0: Esquecia-se da nora. Ai, que, olha, que sogra, é,
2: sogra.
0: Que sogra desnaturada.
2: Que sogra amorosa.
1: Desnaturada, pode crer.
0: Diga-me o nome dela.
1: Marlene está.
0: Sim, pode continuar.
1: Daniela. Ora bem, e vai para...
0: E está onde a Marlene, já agora?
1: Marlene está.
0: Sim, está onde?
1: Lanhelas.
0: Ah, é, Lanhelas. Como tem família em Outeiro, podia ser de Outeiro, não é?
1: Não é de Outeiro, é de Vila Nova de Anhas, Arcos.
0: Pois, mas olha, nem me lembrava dessa. Você tem, como tem família, é por todo...
1: A filha que é de Outeiro.
0: Está bem, pronto.
2: Não é? Está emprestada.
1: Está emprestada. Vai para a Sónia Vareiro e família, vai para o Domingos Alvarães e família, para o Alder Silva e família, vai para o Sr. Armando Trancoso e família, para a Selma Zareves e família, vai para o Sertão Pita e família, Maria Lemos e família, para a Carmina Ponto Boa e família, Zé Lopes e família, Cristina Dandora e família, para o Luís Ferreira, para o Nuno Sampaio Dantas, para o Sr. Branquinho e para a Cidalinha, um beijinho para toda a gente e uma boa continuação, um bom domingo para todos e até domingo, se Deus quiser.
0: Tchau, bom dia, que já estamos na publicidade.
3: Tchau, Mariquinhas.
2: Tchau, beijinhos.
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3: 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São 9 horas.
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já estamos de volta para esta que é a segunda e última hora do Café da Manhã para este domingo, dia 26 do mês de julho. Pois é, 2 ou 8 já entra agosto. Ou melhor, entra no sábado. Vamos, a partir deste momento, os nossos números estão ao seu dispor. 258-983087 ou 96-9195-031.

0: Clash do Martins. Vamos então à primeira chamadinha desta segunda hora. Olá, bom dia.
1: Olá, bom dia, Sr. Joaquim, Dona
0: bom,
1: Maria.
0: Bom dia, Sr. José, como está? Bem disposto?
2: Bom dia, Sr.
1: José. Joaquim. Desandando. Isso umas vezes andando, outras vezes andando.
0: Mas desandando não convém muito. Não convém, não convém muito desandar, convém mais andar.
1: Está tudo bem, Sr. Joaquim?
0: Por aqui está e por aí.
1: A Dona Maria também, toda
0: também, está tudo, graças a Deus.
1: Por aqui está solinho, está com tempo.
0: É sim.
1: Comigo
0: sim.
1: Também.
0: Sim, agora, e entre hoje e amanhã parece que vai aquecer bem.
1: Sim, sim. Fazia falta uma reguinha, como veio no outro dia, mas foi pouca.
0: Sim, é, sim, isso é uma verdade. Aquilo foi uma amostra.
1: Oh, sim, não deu para apagar o pó.
0: É verdade, não deu sequer para acamar o pó. Isso é uma verdade. E havia aí zonas que os bombeiros estavam à espera dela.
1: Sim, e não foi para lá.
0: Não foi, não estafou.
1: É sim, Sr. Joaquim. Vamos à vida.
0: Vamos lá, então.
1: Então, pão com chouriço, o Martins, tradição e qualidade.
0: Sim, senhora.
1: Olha, vai já para a Dona Conceição Pita e para a filha Nádia e que ela regresse ao seu lar e que tudo corra bem, pelo melhor, que é o que interessa. Porque foi uma senhora que tem muita consideração com ela quando estava em Dark, sempre, pronto, sempre ajudei-a no que pude e ela também a mim. Pronto, que tudo corra bem para ela. Vai para o Sr. Albino Carpinteiro, para a sobrinha, para a Rosa, vai para o Zé Cruz, em Fragoso, vai para o Sr. Branquinho, para a sobrinha, o Sr. Zé Silva em Caldelas, a Dona Maria Céu em Mazareces, o Manel João em Darque, o Sr. Armão Trancoso, o Zé Miguel em Cardeelos, olha, vai para o Luís Teixeira, para o Vita Diegues, para a Mafalinha, para todos os aniversariantes, imigrantes, doentes que é em casa, que é nos hospitais, boa recuperação, para o Sr. Joaquim e para a sua esposa, continuação, um bom domingo, um bom programa e até uma próxima.
0: Muito bem, Sr. José. Um grande abraço para si, continuação de um bom domingo, uma boa semana. E se não for antes, até 2 ou 8 dias, está bem?
1: Eu não sei se falei no Sr. Albino Carpinteiro.
0: Parece-me que não.
1: Vai para ele também, para a sobrinha.
0: Falou agora.
1: Sim.
0: Muito bem.
1: Também sendo 2 vezes não faz mal. Também
0: é verdade. Isso é verdade. Muito bem, Sr. José, mais uma vez um grande abraço e volte sempre, está bem?
1: Igualmente, Sr. Joaquim, até mais.
0: Tchau, bom dia.

0: Temos também o 96919501. Olá, bom dia.
1: Bom dia.
0: Bom dia. Quem me dá bom dia?
1: Fátima Lopes de Albaranhos.
0: A Fátima Lopes, que nos liga de Albaranhos. Tudo bem contigo, Fátima?
1: Está andando um dia de cada vez. Não ando muito bem, que ainda ontem fui a Anha ver a parada e deu-me outra vez aos músculos das pernas, ando desesperada com dor.
0: Isso são câimbras.
1: São, homem, Jesus.
0: Mas diz que se comer bananas, que faz bem para as câimbras.
1: Bananas.
0: Sim, Fátima, é o que eu sei dizer, não é?
1: Eu como bananas e tenho-as na mesma.
0: É assim, eu dando também...
1: Estou a tomar remédio, homem, fogo.
0: Eu dando também tinha esse problema. Só que depois comecei a tomar magnésio, aqueles suplementos alimentares.
1: Sim,
0: magnésio.
1: Eu também tomo aquelas ampolas, mas não faz nada, pá, não sei, não...
0: E graças a Deus deixei ter esse problema.
1: Não sei, não percebo. Estou a fugir de ir à médica, vou ter que ir a ela outra vez, mas olha, há de ser o que for.
0: Isto é a idade que faz isso.
1: É, a idade e... enfim.
0: E as burrices que nós cometemos, mas, quando éramos novos.
1: Mas olha que há mais velhos e há bem mais duros.
0: É, porque se calhar já passaram essa fase.
1: Pois.
0: Muito bem, Fátima, vamos então...
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0: Sim, senhora. E agora
1: vai para o meu marido, vai para todos os meus filhas, genros, noras e netinhos.
0: Uhum.
1: Vai para todo o auditório que está a ouvir, sem exceção de ninguém, para não estar a pôr nomes, porque é muita gente, sem exceção de ninguém. E quero pôr dois parabéns.
0: Diz-me.
1: Carlos Afonso Lopes, que é o meu filho. Tive sexta-feira.
0: E ele está onde? Está em França?
1: Está em França. Não, o Carlos está em Portugal.
0: Aonde?
1: Está no Castelo de Neiva.
0: Ah. E o outro qual é?
1: E a outra é a companheira do meu Henrique, mas só sei dizer o Paulino. Não sei dizer mais o resto do nome. Foi Paulino em França.
0: Paulino?
1: Sim.
0: Está anotado.
1: Prontos. E vai para vós aí também com bom dia.
2: Paulina.
1: Já disse que é Paulina. Paulina, é para aí.
0: Prontos. Está anotado. Paulina, alguma coisa aí.
1: Venha dar ao mesmo. É. Somos franceses,
0: é isso.
1: É no que dá.
0: Exatamente. Ok, Fátima. Um grande beijinho para ti.
1: Boa continuação.
0: Tá, um grande beijinho para ti. Um abraço aí ao Domingos e volta sempre, está bem?
1: Obrigado.
3: Beijinhos,
1: por vossa
3: Fátima.
1: Tchau, bom dia, Maria.
3: Tchau, bom dia.
0: Vamos agora ao 258, melhor, ao 96919501. Olá, bom dia.
4: Bom dia.
0: Bom dia, estou a falar com a Filomena em Aldreu.
4: Sim, senhora. Foi com o Jurício Martins, tradição e qualidade. Queres dar dois aniversários?
0: Força, chute. Você está-se a rir porquê?
4: Estive no dia 20.
0: Como? Desculpe. Estava aqui a tentar...
4: Lúcia.
0: Lúcia só, não é? Lúcia que é?
4: Não, eu não sei. A outra que não sabia. Eu também não sei.
0: Pronto.
4: Essa é a minha nora, a mulher do meu Jorge.
0: E está onde a Lúcia?
4: Está na França.
0: França.
4: E António Marinho.
0: E está onde o António?
4: Marca na vez, é meu tio.
0: Uhum. Muito bem, e é só?
4: E agora quero para os três, para a Nora, para o Neto, os Albarães, para as sobrinhas, para a Dona Helena, para todas as pessoas em geral que estão a ouvir, porque, assim, ninguém, para a minha madrinha, para os meus primos, para a tanta família deles, só que para a família toda, tapas, para você, para a sua esposa e para toda a sua família toda.
0: Muito bem. Filomena, um grande beijinho para si, continuação de um bom domingo para si, um abraço ao marido, tudo... Cumprimentos à família.
4: Sim, obrigado.
0: E volto sempre, está bem?
4: Pronto, obrigado.
0: Tchau, bom dia.

0: É uma verdade, é uma verdade. Ah, do monte.
1: Levanta a mão, vamos cuidar da nossa nação.
0: Olá, bom dia.
2: Bom dia.
0: Bom dia, estou a falar com...
2: Exército.
0: Não percebi, desculpe.
2: Exército.
0: É Dark?
2: É,
0: que é o Albino. Ah, o senhor Albino Carpinteiro. Não estava a perceber, peço desculpa.
2: Muito bom dia.
0: Bom dia também para si.
2: Para todos os ouvintes em geral.
0: Sim, senhora. Um grande abraço para si e um bom dia.
2: Obrigado por você também. Para a sua companheira que está aí junto de si.
0: Sim, senhora.
2: Beijinho para ela.
0: Ela está a ouvir.
2: É muito importante a companheira. Acompanha em todos os passos da vida, de bons e maus momentos. É sempre um imparo numa hora difícil.
0: É verdade.
2: Nós damos o valor quando não temos.
0: Sim, senhor. Mas não vamos falar de coisas tristes, está bem, Sr. Albino?
2: Não, vamos aliviar a malta.
0: Exatamente. Não. Vamos.
2: Sobre isso, atenção e cuidado. É do Martins.
0: Sim, senhora. E agora as suas saudações vai para quem?
2: Vai já para a minha sobrinha Rosa.
0: Uhum.
2: José Silva de Caldela. Meu amigo. Meu amigo. Um abraço. Também está de Santa da Vida. O Vitor Vieira. A minha Ivana Matias. O amigo da Castro, que agora para falar há pouco tempo. A Rosa Vieira e toda a família do Sr. Ribeiro, a Nossa Senhora, a Dona Neves, filho do aniversário ontem.
0: Quem?
2: Dona Neves.
0: Não percebi o nome, desculpe.
2: Dona Neves? Sim, Viana.
0: De Viana?
2: Sim. E o meu amigo, Mariana, e a família da Artista, a melhor escolher também, a família toda.
0: Sim, senhor.
2: Santa Marta também, um abraço, um beijinho. Para você mais uma vez.
0: Muito bem, Sr. Albino, um grande abraço para si, cumprimentos à família, tudo de bom e volto sempre, está bem?
2: Obrigado.
0: Tchau, bom domingo.
2: Tchau,
0: obrigado.

Era, sim, senhora, era na sola da bota. Vamos ao nosso patrocinador, uma vez que não temos ninguém em linha.

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1: Vamos até ao 258. Olá, bom dia.
2: Bom dia.
1: Bom dia, estou a falar com o senhor José Gonçalves.
2: Ah, sim, senhor, eu estou a falar com o senhor Joaquim Sousa.
1: Correto e afirmativo.
2: E afirmativo. Mas é, está tudo bem com você?
1: Por aqui está, por aí, bem disposto?
2: Também, mais ou menos. É a festa na minha terra e está lá o patrocinador, ainda melhor.
1: Ah, é verdade, é verdade. É, sim, senhor, que você é de Vila do Punho, tem razão.
2: É verdade.
1: E comemora os 100 anos.
2: É verdade, é verdade.
1: A festa comemora 100, há 100 anos que se realiza aquela festa.
2: É a festa de Santa Eulália, São Sebastião.
1: Sim, senhora.
2: Vamos lá, o que segue, então.
1: Vamos lá, então.
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1: Sim, senhora.
2: As saudações vai para a minha esposa, vai para os meus filhos, vai para os meus netos. Depois vai para a Dona Agostinha, vai para o Nelson. Vai para a Conceição Pita, vai também para a família Caxena da Pita. Vai para a Fermina Fonte Boa, vai também para a Maria Lemos, que a semana passada esqueci-me de falar para ela, dela.
1: Uhum.
2: Tudo para ela, tudo bom, e para o marido, para os filhos e para os netos. Vai também para a Sónia, para a Dona Conceição, para o Fábio e para o Domingos. Vai também para o Senhor José Cruz. Vai também para a família, portanto, para a Sandra, daí da FIFA. Vai para o Senhor José Cruz. Vai também para o senhor Domingos Albrães, vai para o senhor Benedito Ferreira, vai também para o senhor, digamos, Helder Silva, e vai também para o senhor Vá.
1: Muito bem.
2: Vai para todos os ouvintes, igualmente para si e para toda a vossa família, e até dois outros dias, se Deus quiser.
1: Sim, senhora, Sr. José, um grande abraço para si, um beijinho aí à Dona Rosinha, tudo bom para vocês e volte sempre, está bem?
2: Ok, tchau.
1: Bom dia. Aproveito bem a festa de Vila do Punho.
2: Pior é que nem sequer ponho lá os pés.
1: Já são outros 500. Tchau.
2: Andei aqui com umas obritas e tenho que montar a mobília. E no fim de montar a mobília, também monto a mulher.
1: isso não era para dizer.
2: É.
1: Tchau, bom dia.
2: Tchau.

0: Olá, Manuel.
1: Olá, bom dia, Joaquim, e bom dia, Maria.
0: Bom dia, Sr. Benedito, como está? Passou bem?
1: Está tudo bem, graças a Deus.
0: Bem disposto?
1: Diz?
0: Bem disposto?
1: Sim, não, pá, bem disposto estou, mas não é bem disposto como devia ser. Mas pronto, temos que fazer como forma o tempo nos aparece, as coisas nos aparecem.
0: É verdade, temos que ir superando as tarefas conforme vão surgindo.
1: Mais é dias melhores, dias piores, mas pronto. Temos que nos convencer e pensar que ainda há outros piores que não, rapaz.
0: É verdade, e também temos que nos convencer que os dias são todos iguais.
1: É verdade. Hoje estamos bem, amanhã ou mesmo logo não sabemos.
0: Mas exatamente. Não.
1: Vamos falar de coisas boas, como tu dizes, não é?
0: É verdade, vamos lá então.
1: Coisas fracas não é muito interessante.
0: É, não traz dinheiro para a carteira.
1: Não. Pronto, parece que o programa hoje está um bocado calmo, a gente está de férias.
0: Tá, pois é isso que me dá a entender, é que está tudo de férias.
1: Deve ser, ou talvez descansadas, há festas e assim, pronto.
0: É, sim, senhor.
1: Pronto, faz-lhes bem. Pronto, vamos então ao que segue, não é?
0: É, sim, senhor, vamos lá.
1: Pronto, para já, acho que me esqueço até, muitos parabéns à Dona Lourdes e ao marido por fazer 56 anos, não é? É
0: sim, segundo o que ela disse, sim.
1: Pois, rapaz, já é uma boa idade.
0: É verdade.
1: Não há muita gente que os faça, mas pronto. Muitos parabéns e que dure mais dois ou três anos e nós que os ouçamos a...
0: Exato, outros, e muita coragem para eles.
1: Mais para eles, pois claro. Pronto, e então depois parabéns para a minha família e amigos em Albarães também. Depois vai para o Domingos e a Fátima, para o Azevedo e Fernando Azevedo e a esposa no castelo.
0: Uhum.
1: Para o José López e família, para o Elza, para a Dona Lu, já falei, e marido. Para o Miguel Fonseca também, que hoje ainda não ouvimos, ora não?
0: Não, hoje ainda não sei porquê.
1: Deve
0: não...
1: estar a descansar um bocado.
0: É.
1: Parabéns também, mas já foi semana passada. Para o Sr. Armando Trancoso também, para o Sr. José Castro, o Sr. Gonçalves e família, o José Cruz, o meu irmão Fernando e a Celeste, o meu ao Tomás, o Afonso e a Amélia, também um grande abraço. Os meus primos de Mila de Punho, Filipe e Maria do Céu, um grande abraço também para eles. E para todos, um bom domingo, uma boa semana e, olha, se não for antes, até domingo ou até daqui a alguns dias.
0: Muito bem.
1: Joaquim.
0: Ok, sobredito.
1: Beijinho da parte da minha esposa para a Maria.
0: Era o que eu ia dizer, um beijinho para ela da nossa parte. Tudo bom para vocês. Um abraço para ti e volta sempre, está bem?
1: Sempre que a gente puder. Um grande abraço, um bom domingo, boa semana, boas férias. E boa viagem para quem está a viagem de viagem.
0: Sim, senhora, e principalmente boa viagem. Venham com calma.
1: Com calma, sempre.
0: Porque esta semana que se avizinha vão vir por aí.
1: Vai, a semana um bocado. Mas pronto, com calma, a gente chega.
0: Exato.
1: Como ao caracol, devagarinho, vamos longe.
0: É verdade, sim, senhora. É assim. A gente
1: um abraço, Joaquim e Maria.
0: A gente espera por eles cá.
1: Sim. Mais hora, menos hora, mais dia, menos dia. O que interessa é a gente chegar bem.
0: É chegar bem, exatamente. Tchau, bom dia.
1: Uma boa semana, um grande abraço e um bom dia, um bom domingo para todos. Tchau.
0: Tchau.

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1: De recordar que o Martins está a fazer as festas de Santa Eulália em Vila de Punho. Depois, no próximo fim de semana, está de folga. E a partir do dia 4 de agosto, na Senhora da Agonia, em Viana do Castelo. Por isso, hoje podem encontrá-lo em Vila de Punho e a partir do dia 4 de agosto, em Viana do Castelo, na Senhora da Agonia. Vamos até ao telefone. Olá, bom dia.
2: Bom dia.
1: Bom dia, Sr. Manuel João, como está? Passou bem?
2: Eu acho que vou tocar de voz.
1: É?
2: Pão com matim, ou quer dizer, pão com chouriço com matim, boa qualidade.
1: Sim, senhora.
2: É para dar os bom dia a toda a gente que está ligada à família na nossa rádio. Aí a vocês e a Dona Maria também, um grande beijinho para vós todos, para a Mafalda também, e boas feiras. E é para toda a gente que me está a ouvir, todos os meus amigos, e que falaram em mim, e melhoras para todos, quanto que hoje também não vou estar a falar muito, como você diz, a certeza não é para trás em falar.
1: É verdade.
2: É alegria, eu hoje estou um bocado triste, mas estou com outro. É uma vez cada vez.
1: Mas olha, enquanto a gente estiver por aqui, esqueça isso e vamos acompanhando.
2: Enquanto amo vivos é para gozar a vida.
1: Exatamente. Sr. Manuel João, um grande abraço para si, continuação de um bom domingo, uma boa semana e cabeça para cima.
2: É, engueço para cima, esquecer o que passou e mais
1: nada. Exatamente.
2: Quem vai agora para as salinhas, que Deus o acompanhe e que dê amém.
1: E que esteja lá muitos anos sem nós.
2: É.
1: Tchau, bom dia.
2: Tchau.

0: Olá, bom dia.
1: Bom dia, Sr. Joaquim.
0: Bom dia.
1: Ana Maria.
0: Bom dia, Sr. José Ferreira.
2: Bom dia, Sr. José.
1: É eu mesmo.
0: Está bom?
1: Bom dia, Sra. Maria.
0: Bem disposto?
1: Estou bem, está solinho, está a bom tempo.
0: Isso é verdade.
1: Estou bem disposto.
0: Solinho, solinho, graças a Deus. Hoje e amanhã parece que vai aquecer.
1: E aqui à beira-mar?
0: À beira-mar está-se melhor um bocadinho, não está?
1: Está, está com aquela aragem fresquinha do mar.
0: É uma coisa que eu mais adoro, é aquele cheiro do mar.
1: Ao
0: sargaço. Exatamente.
1: Exato.
0: Parece que até limpa, parece que até limpa os pulmões.
1: E o nariz. Ai, caramba.
0: É, sim, senhora. Muito bem, vamos lá à frase de participação, Sr. José. Pão com chouriço Martins.
1: Martins.
0: Tradição e qualidade.
1: Tradição e qualidade.
0: Sim, senhora. E agora a sua saudação vai para quem?
1: Já está a senhora Rosa Vieira, para o senhor Manuel Vieira, para a gente de Castelo do Neiva, e para a senhora Cândida da Riva d'Âncora, para a senhora Carmina de Fonte Boa, para a senhora Maria José de Nazareth, para a senhora Lourdes Albarães, para a senhora Maria de Espolvente, para a senhora Conceição Medarque, para o senhor Ricardinho, para a senhora Conceição Pita e para a senhora Gracinda de Fregoso. E a senhora Elda Lucila de Nazaretes, e para você, para a dona Maria, para toda a sua família e para todo o auditório, e vai para o Carlos Lima também.
0: Muito bem.
1: Com um feliz domingo, muita saúde e muitas coisas boas.
0: É verdade, isso é o que importa. Muita saúde, que é o principal.
1: É o principal. Não há dinheiro que pague a saúde.
0: É verdade. Sr. José, um grande abraço, um abraço aí ao Carlos, tudo bom para vocês e volto sempre, está bem?
1: Igualmente,
0: tchau,
1: até domingo próximo. Bom
0: tchau,
1: dia,
0: tchau, com licença. Pois aí, manda-nos aqui um bom dia desde Andorra. Bom dia, Nuno. Um beijinho à Cristina.

bem, vamos então ao tema de parabéns para os aniversariantes que eu vou passar a citar, que é... E são eles, Lourdes Ferreira e Sr. José Ferreira, em Albarães. Também Marlene Sá, em Lenhelas. Carlos Afonso Lopes, em Castelo do Neiva. Paulina, em França. Lúcia, em França. António Marinho, em Marco de Canaveses. E ainda a Dona Neves, em Viana. Um grande beijinho para todos, muitos parabéns. E vamos então ao tema de parabéns de Dinis Brites.

assim o tema de parabéns de Denise Brites para Lourdes Ferreira e José Ferreira pelo aniversário de casamento, Marlene Sá em Lenhelas, Carlos Afonso Lopes em Castelo do Neiva, Paulina em França, Lúcia em França, António Marinho em Marco de Canaveses e ainda a Dona Neves em Viana do Castelo. Muitos parabéns, muitos anos de vida. Foi assim o tema de parabéns de Denise Brites.

0: Vamos até ao telefone, saber quem temos do outro lado. Olá, bom dia.
1: Bom dia, Sr. Joaquim.
0: Bom dia, Luís, tudo bem?
1: Vai estando, consigo, com a família também está
0: também. Também, graças a Deus. Por âncora? Ou já?
1: Não, já, olha, chega mesmo, chega agora a casa mesmo.
0: Já por riba da âncora.
1: Já no domingo não consegui ligar.
0: Mas hoje está muito sossegado.
1: Está, ainda bem.
0: É, o pessoal está de férias.
1: É quando tem mais tempo para ligar ou não? É quando tem mais tempo para ligar e para
0: arar. Não, tem mais tempo é para dormir.
1: Para dormir, é, dorme um pouco. É assim, Sr. Joaquim.
0: Muito
1: olha,
0: bem.
1: Olha, o pão com chouriço Martins.
0: Tradição e qualidade.
1: É, tradição e qualidade.
0: Sim, senhor.
1: E agora vou mandar lá para o Brasil, para o Rangeiro, que deve estar a ouvir.
0: Uhum.
1: Vou mandar para a minha família, para aqui para Andorra, vou mandar. Olha, vou mandar para toda essa gente que fala em mim, porque é muita gente e assim fica tudo cumprimentado. Um bom domingo para todos.
0: Muito bem. Certo. Luís, aquele abraço, continuação de um bom domingo, uma boa semana e volto sempre, está bem?
1: Igualmente, tchau, Joaquim, tchau.
0: Tchau, bom dia, bom dia. Pois aí, vamos ouvir 24 Rosas de Nel Monteiro para Lourdinhas Ferreira, em Albarães. Pelo aniversário de casamento.

0: foi assim o nosso amigo José Malhoa com as 24 rosas que foram ali direitinhas para Lourdinhas em Albarães pelo aniversário de casamento.
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Pois é, estamos na reta final do nosso programa de hoje. Estamos com 9 horas mais 50 minutos. Dentro de instantes vamos terminar e só voltaremos para agosto.

Pois é, e estamos a sensivelmente um minuto e meio do final do programa, dos compromissos comerciais e do programa de hoje. Só me resta despedir de todos vós, sem antes desejar as melhoras a dois ouvintes nossos, ao Sr. Cândido de Fragoso, o marido da Dona Gracinda de Fragoso, nossos ouvintes, e também da Dona Conceição Pita, que se encontram hospitalizados. As melhoras, que tudo lhes corra bem e até 2 a 8 dias. Da nossa parte também, até 2 a 8 dias, sejam felizes, façam alguém feliz. Tchau, bom dia.

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8: São 10 horas.
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11: Estamos agora para a agenda cultural para esta edição de domingo. Vamos então dar aqui algumas sugestões em termos culturais daquilo que poderá ver ou participar na nossa região. Começamos pelas exposições, como sempre assim o fazemos. Vamos até ao Museu do Traje na cidade de Viana do Castelo, em plena Praça da República, e aqui aconselhamos a visitar a exposição Alá e o Linho Mulheres Vinas. Se retrata especialmente o traje mais utilizado pelos grupos folclóricos da nossa região. Rumamos agora até ao Navio Gilianes, na cidade de Viana do Castelo, para uma visita à exposição que se intitula Uma Viagem no Tempo, Navios, Equipamentos, Instrumentos e Palamenta. Uma exposição constituída por dezenas de peças originais únicas dos antigos lugares, veleiros e arrastões bacalhoeiros. A exposição está localizada nos espaços da Enfermaria Geral e nas enfermarias onde foram reabilitadas.

0: que estão a acontecer, portanto, em Castelo de Neiva. Hoje, em caminho, é o último dia para o Caminha Medieval. Às 7 da tarde, exibição de voos de aves de rapina. Depois haverá, às 10 da noite, cortejo da despedida do rei Dom Dinis e a sua corte, nos espaços do Conselho do Burgo de Caminha, à encosta do Marão para o Douro. E às 11 da noite, torneio medieval no acampamento militar Largo Rei Dom Dinis. Às 11 da noite, celestial, espetáculo do fogo no Largo do Poço. E o encerramento faz-se à meia-noite. E assim, hoje, encerra em Caminha, precisamente esta Feira Medieval de Caminha. E assim são estas nossas sugestões culturais para a agenda cultural desta edição de domingo.
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0: Em nome do Pai, do Filho e do Espírito Santo.
1: Amém.
0: A graça de nosso Senhor Jesus Cristo, o amor do Pai e a comunhão do Espírito Santo estejam convosco. E celebramos hoje o 17º domingo do tempo comum, neste dia que é dedicado aos avós e aos idosos, dia de Santa Ana e São Joaquim, os avós segundo a carne de Jesus Cristo. De maneira que a Igreja presta homenagem e cuidado em relação aos avós e aos idosos. E reconheçamos, irmãos, as nossas faltas, os nossos pecados, a fim de celebrarmos dignamente os sagrados mistérios. Confessemos os nossos pecados. Confesso a Deus Todo-Poderoso e a vós, irmãos, por pequei por muitas vezes, por pensamentos, palavras, atos e omissões, por minha tão grande culpa. E peço à Virgem Maria, aos anjos e santos, e a vós, irmãos, que rogueis por mim a Deus Nosso Senhor. Deus Todo-Poderoso, tenha compaixão de nós, perdoa os nossos pecados e nos conduz à vida eterna.
2: Amém.
0: Senhor, tende piedade de nós.
2: Senhor, tende piedade de nós.
0: Cristo, tende piedade de nós.
2: Senhor, tende piedade de nós.
0: Glória a Deus nas alturas e paz na terra aos homens por Ele amados. Senhor Deus, Rei dos céus, Deus Pai Todo-Poderoso, nós vos louvamos, nós vos bendizemos, nós vos adoramos, nós vos glorificamos, nós vos damos graças por vossa imensa glória. Senhor Jesus Cristo, Filho unigênito, Senhor Deus, Cordeiro de Deus, Filho de Deus, Pai, vós que tirais o pecado do mundo, tende piedade de nós. Vós que tirais o pecado do mundo, acolhei a nossa súplica. Vós que estáis à direita do Pai, tende piedade de nós. Só vós sois o Santo, só vós o Senhor, só vós o Altíssimo Jesus Cristo, com o Espírito Santo, na glória de Deus Pai. Amém. Oremos, Senhor nosso Deus, protetor dos que em vós esperam. Sem vós nada tem valor, nada santo. Multiplicai sobre nós a vossa misericórdia, para que, conduzidos por vós, usemos de tal modo os bens temporais que possamos aderir desde já aos bens eternos. Por nosso Senhor Jesus Cristo, vosso Filho, que é Deus, e convosco vive e reina na unidade do Espírito Santo por todos os séculos dos séculos.

0: Leitura do primeiro livro dos Reis. Naqueles dias, o Senhor apareceu em sonhos a Salomão durante a noite e disse-lhe: pede o que quiseres. Salomão respondeu: Senhor, meu Deus, vós fizestes reinar o vosso servo em lugar do meu pai David, e eu sou muito novo e não sei como proceder. Este vosso servo está no meio do povo escolhido, um povo imenso, inumerável, que não se pode contar nem calcular. Dai, portanto, ao vosso servo um coração inteligente para saber distinguir o bem do mal. Pois quem poderia governar este vosso povo tão numeroso? Agradou ao Senhor esta súplica de Salomão e disse-lhe: porque foi este o teu pedido, e já que não pediste longa vida, nem riqueza, nem a morte dos teus inimigos, mas sabedoria para praticar a justiça, vou satisfazer o teu desejo. Dou-te um coração sábio e esclarecido, como nunca houve antes de ti, nem haverá depois de ti. Palavra do Senhor.
1: Graças a Deus.

0: Leitura da Epístola do Apóstolo São Paulo aos Romanos. Irmãos, nós sabemos que Deus concorre em tudo para o bem daqueles que o amam, dos que são chamados segundo o seu desígnio. Porque os que ele de antemão conheceu, também os predestinou para serem conformes à imagem de seu Filho, a fim de que ele seja o primogênito de muitos irmãos. E àqueles que predestinou, também os chamou. Àqueles que chamou, também os justificou. E àqueles que justificou, também os glorificou. Palavra do Senhor.
1: Graças a Deus.

O Senhor esteja convosco. Evangelho do nosso Senhor Jesus Cristo segundo São Mateus. Naquele tempo disse Jesus às multidões: o reino dos céus é semelhante a um tesouro escondido num campo. O homem que o encontrou tornou a escondê-lo e ficou tão contente que foi vender tudo quanto possuía e comprou aquele campo. O reino dos céus é semelhante a um negociante que procura pérolas preciosas. Ao encontrar uma de grande valor, foi vender tudo quanto possuía e comprou essa pérola. O reino dos céus é semelhante a uma rede que, lançada ao mar, apanha toda a espécie de peixes. Logo que se enche, puxa-na para a praia e, sentando-se, escolhem os bons para os cestos e o que não presta deitam-no fora. Assim será no fim do mundo. Os anjos sairão a separar os maus do meio dos justos e a lançá-los na fornalha ardente. E haverá choro e ranger de dentes. Entendeste tudo isto? Eles responderam-lhe: entendemos. Disse-lhes então Jesus: por isso todo escriba instruído sobre o reino dos céus é semelhante a um pai de família que tira do seu tesouro coisas novas e coisas velhas. Palavra da salvação. Amém. Quanto amo, Senhor, a vossa lei. A lei que exprime-se por diferentes palavras: lei, preceitos, ordens, mandamentos. Por isso o Salmo vai fazendo referência a cada um deles. A minha herança cumprida de vossas palavras, para mim vale mais a lei da boca do que milhões em ouro e prata. Consolo-me a vossa bondade, segundo a promessa feita ao vosso servo. Desçam sobre mim as vossas misericórdias e viverei, porque a vossa lei faz as minhas delícias. E por isso eu amo os vossos mandamentos, por isso eu sigo todos os vossos preceitos. São admiráveis as vossas ordens. Ora, Salomão, que se refere à primeira leitura, no início do seu reinado, sendo ele ainda muito novo, sucedia a seu pai, o rei David, o grande rei David. Ele então tem a oportunidade de manifestar a Deus as escolhas que faz, pois Deus diz: pede-me o que quiseres, que eu te darei. E Salomão pediu um coração inteligente, um coração sábio, para governar o povo de Deus, o grande povo de Deus. Ora, Salomão tornou-se de facto um grande rei sábio. Tão sábio que a sua fama começou a se estender por toda a região em redor, por todos os reinos existentes. Fala-se que na Rainha do Sul, que foi de propósito para ouvir Salomão. Salomão é o homem que cumpre a justiça e que executa a justiça. Todos nos recordamos daquele caso da justiça de Salomão, quando duas mulheres que tinham dois filhos da mesma idade e um delas morreu de noite, e de maneira que depois cada uma delas dizia que o filho vivo era o seu filho,
E de maneira que recorreram à justiça Salomão para resolver o problema. E Salomão, depois de ouvir, disse: traga uma espada. E diz ele: se uma vez que reivindicam um filho vivo para ambas, vou dar metade a cada um. E então a verdadeira mãe disse: então prefiro que entregues àquela mulher, e eu ao menos vou vendo ele crescer. Ora, Salomão concluiu logo que era a verdadeira mãe, e então entregou o filho à mãe. Assim, Salomão tem muitas peripécias. Salomão diz-nos aqui, a primeira leitura, que ele não escolheu longa vida, nem riqueza, nem tampouco poder, a morte dos inimigos. Salomão tornou-se um grande rei e acabou por ter os bens, não só a sabedoria, mas também o seu reinado foi um reinado de riqueza. Teve longa vida e ao mesmo tempo foi um reinado de paz. Salomão executou grandes obras, entre as quais a mais célebre foi a construção do Templo de Jerusalém. De maneira que Salomão é o homem da sabedoria e da ciência. Ora, tudo isto aqui está de acordo com o Evangelho, com as três parábolas: a parábola do tesouro encontrado num campo, e que na verdade a pessoa que encontrou aquele tesouro foi e escondeu-o e vendeu tudo quanto tinha para adquirir aquele tesouro. Nesse verdadeiro campo de Deus, ele encontrou aquele tesouro, o tesouro da sabedoria divina. E depois o outro, o negociante de pérolas, é o reino dos céus, é comparável ao negociante de pérolas, que andando, encontrando uma de grande valor, vendeu tudo quanto possuía para comprar. Portanto, temos aqui uma atitude de quem sacrifica todas as coisas em virtude de um bem maior. E depois a outra parábola da rede que é lançada ao mar e que apanha todas as espécies de peixes e depois é arrastada para a praia. E aí escolhem os bons para os cestos e os que não prestam deitam fora. Ora, aqui também fala-nos das escolhas. O Senhor ajuda todos aqueles que amam a procurar e encontrar a sabedoria e saber orientar as suas próprias vidas. Aliás, diz-nos a Escritura que, portanto, o Senhor

0: diz a segunda leitura, nós sabemos que Deus concorre em tudo para o bem daqueles que o amam, dos que são chamados segundo o seu desígnio, porque os que ele de antemão conheceu também os predestinou. Aqueles que predestinou também os chamou. Aos que chamou também os justificou, isto é, contribuiu para a sua santificação. E aos que santificou, justificou, ele os glorificou. Portanto, o Senhor não falha com as suas graças e com as suas bênçãos em todos os momentos da vida. Aliás, no outro passo da Escritura diz: procurai primeiro o reino de Deus e tudo mais vos será dado por acréscimo. Já digo que Salomão acabou por ter a sabedoria que tanto precisava e acabou por ter todos os outros bens. Assim o Senhor diz: procurai primeiro o reino dos céus, o que é fundamental para as nossas vidas, e todos os outros bens que nos lembramos quase sempre que rezamos de os pedir, e eles virão. Portanto, procurar primeiro os bens sobrenaturais. E este é o verdadeiro caminho que o Senhor de facto nos propõe. Assim seja. Creio em um só Deus, Pai Todo-Poderoso, Criador do céu e da terra, de todas as coisas visíveis e invisíveis. Creio em um só Senhor Jesus Cristo, Filho unigénito de Deus, nascido do Pai antes de todos os séculos. Deus de Deus, luz da luz, Deus verdadeiro de Deus verdadeiro, gerado não criado, consubstancial ao Pai. Por ele todas as coisas foram feitas, e por nós homens, para a nossa salvação, desceu dos céus. Encarnou pelo Espírito Santo, no seio da Virgem Maria, e se fez homem. Também por nós foi crucificado, sob Pôncio Pilatos, padeceu e foi sepultado. Ressuscitou ao terceiro dia, conforme as Escrituras, e subiu aos céus, onde está sentado à direita do Pai. De novo há de vir em sua glória, para julgar os vivos e os mortos, e o seu reino não terá fim. Creio no Espírito Santo, Senhor que dá a vida, que procede do Pai e do Filho, e com o Pai e o Filho adorado e glorificado. Ele que falou pelos profetas. Creio na Igreja Una, Santa, Católica e Apostólica. Professo só batismo para a remissão dos pecados, e espero a ressurreição dos mortos e a vida do mundo que há de vir. Amém. Unidos no Espírito Santo, peçamos, irmãs e irmãos, a Deus Pai, para nós e para os outros irmãos, os dons que Ele tem preparados para todos, dizendo com fé e humildade: abençoai, Senhor, o vosso povo.
1: Pela Igreja Santa e pela sua unidade, pela nossa Igreja particular e pela sua santidade, pelos ministros que a servem e por todos os seus fiéis, oremos ao Senhor.
2: Abençoai, Senhor, o vosso povo.
1: Pelos que têm de julgar e pelos que são julgados, pelos que procuram, mas não encontram, pelos que estão alegres e pelos que choram, oremos ao Senhor.
2: Abençoai, Senhor, o vosso povo.
1: Por aqueles que têm fé e pelos descrentes, pelos que fazem de Deus o seu tesouro, e por todos os que o negam e ofendem, oremos ao Senhor.
2: Abençoai, Senhor, o vosso povo.
1: Pelos que estudam e pelos que ensinam, pelos avós, pelos pais e pelos filhos, pelos jovens, os adolescentes e as crianças, oremos ao Senhor.
2: Abençoai, Senhor, o vosso povo.
1: por nós próprios e pelos outros batizados, pelos leitores que proclamam a palavra de Deus e pelos fiéis que a escutam e se convertem, oremos ao Senhor.
0: Abençoai, Senhor, o vosso povo. Deus Todo-Poderoso e Eterno, que ofereceis a salvação a todos os homens e não quereis que nenhum deles se perca, fazei que os acontecimentos deste mundo concorram para o bem dos que vos amam, por Jesus Cristo, nosso Senhor.
3: Amém.

Orai, irmãos, para que o meu e o vosso sacrifício seja aceito por Deus Pai Todo-Poderoso.

Senhor Pai Santo, Deus Eterno e Omnipotente, é verdadeiramente nosso dever, a nossa salvação, dar-vos graças sempre em toda a parte. Na vossa infinita misericórdia, de tal modo amastes o mundo, que nos enviastes o Redentor, em tudo semelhante a nós, menos no pecado, para poderes amar em nós o que amavas em vosso Filho. Pela sua obediência, Ele restaurou os vossos dons, e por desobediência tínhamos perdido. Por isso, com os anjos e todos os santos, proclamamos a vossa glória, cantando com alegria.

Vós, Senhor, sois verdadeiramente santo, seja fonte de toda a santidade. Santificai estes dons, derramando sobre eles o vosso Espírito, de modo que se convertam para nós no corpo e sangue de nosso Senhor Jesus Cristo. Na hora em que ele se entregava para voluntariamente sofrer a morte, tomou o pão e, dando graças, partiu e deu aos seus discípulos, dizendo: tomai todos e comei, isto é o meu corpo que será entregue por vós.

De igual modo, no fim da ceia, tomou o cálice. De novo vos deu graças e deu aos seus discípulos, dizendo: Tomai todos e bebei. Este é o cálice do meu sangue, o sangue da nova e eterna aliança, que será derramado por vós e por todos para a remissão dos pecados. Fazei isto em memória de mim.

Mistério da fé. Celebrando agora, Senhor, o memorial da morte e ressurreição do vosso Filho, nós vos oferecemos o pão da vida e o cálice da salvação e vos damos graças, porque nos admitiste à vossa presença para vos servir nestes santos mistérios. Humildemente vos suplicamos que, participando no corpo e sangue de Cristo, sejamos reunidos pelo Espírito Santo num só corpo. Lembrai-vos, Senhor, da vossa Igreja dispersa por toda a terra e tornai-a perfeita na caridade, em comunhão com o nosso Papa Leão, o nosso Bispo João e todos os ministros sagrados. Lembrai-vos também dos nossos irmãos que adormeceram na esperança da ressurreição. Amália, Gil e Maria, Manuel, Sandim e a esposa, Francisco, Emílio, Gonçalves, Presa e família, Albertina, Meira e marido, Guiomar, Gonçalves de Araújo e António Teixeira, Maria Dias Silva e marido, António Afonso Videira, esposa e filho, Carolina Saleiro e marido,

Carlos Gigante, Amadeu Ribeiro e esposa e tias, ação de graças a São Carlos Acutis, Amadeu Ribeiro, esposa e tias. E de todos aqueles que na vossa misericórdia partiram deste mundo, admiti-os na luz da vossa presença. Tendo misericórdia de nós, Senhor, dê-nos a graça de participar na vida eterna com a Virgem Santa Maria, Mãe de Deus, São José, seu esposo, os bem-aventurados apóstolos e todos os santos que desde o princípio do mundo viveram na vossa amizade, para cantarmos os vossos louvores por Jesus Cristo, vosso Filho. Por Cristo, com Cristo, em Cristo, a vós, Deus Pai Todo-Poderoso, na unidade do Espírito Santo, toda a honra e toda a glória por todos os séculos dos séculos. Porque nos chamamos e somos filhos de Deus, ousamos dizer com toda a confiança: Pai nosso que estais nos céus, santificado seja o vosso nome. Venha a nós o vosso reino. Seja feita a vossa vontade, assim na terra como no céu. O pão nosso de cada dia nos dai hoje. Perdoai-nos as nossas ofensas, assim como nós perdoamos a quem nos tem ofendido. E não nos deixeis cair em tentação, mas livrai-nos do mal. Livrai-nos de todo o mal, Senhor, e dê-nos muita paz em nossos dias, para que, ajudados pela vossa misericórdia, sejamos sempre livres do pecado e de toda a perturbação, enquanto esperamos a vinda gloriosa de Jesus Cristo, nosso Salvador. Senhor Jesus Cristo, que disseste aos vossos apóstolos: deixo-vos a paz, dou-vos a minha paz. Não olheis os nossos pecados, mas a fé da vossa Igreja, e dai-lhe união e a paz segundo a vossa vontade. Vós que viveis e reinais pelos séculos dos séculos. A paz do Senhor esteja sempre convosco.

Felizes convidados para a ceia do Senhor. Eis o Cordeiro de Deus que tira o pecado do mundo. Senhor, não sou digno que entreis em minha morada, mas dizei uma palavra e serei salvo.

Oremos, Senhor, que nos destes a graça de participar neste divino sacramento, memorial perene da paixão do vosso Filho. Fazei que este dom do seu amor infinito sirva para a nossa salvação. Ele que vive e reina pelos séculos dos séculos. Amém. O Senhor esteja convosco. Abençoe-vos Deus Todo-Poderoso, Pai, Filho e Espírito Santo. Amém. Bom dia a todos, bom domingo para todos. Ide em paz e o Senhor vos acompanhe.

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0: 11:47.
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5: Boa tarde, seguimos agora para a informação ao meio-dia para esta edição do domingo, com as temperaturas a subir e todos os distritos de Portugal, à exceção de Faro, vão estar sob aviso amarelo de esta segunda e terça-feira devido ao calor, podendo as temperaturas atingir os 40 graus, mas isto pode acontecer lá para Santarém, Beja e Évora. Portanto, vai ser uma segunda e terça-feira onde o alerta é emitido pelo Instituto do Mar e da Atmosfera devido às previsões de temperaturas elevadas entre amanhã e depois. Assim, a partir de terça-feira as temperaturas já vão descer ligeiramente e já vamos ter temperaturas mais agradáveis. Mas para esta segunda e terça-feira, atenção, porque o calor parece que está aí mesmo à porta. A empresa Águas do Alto Minho assinalou o seu 7º aniversário durante as terceiras jornadas de desenvolvimento realizadas em Cerveira, no momento dedicado ao balanço do percurso da empresa desde o início da sua atividade operacional à definição dos desafios para o futuro. Assim, as Águas do Alto Minho celebram 7 anos com mais de 56 milhões de euros que foram investidos durante este período. A área de serviço da A28 em Viana do Castelo, no sentido Viana-Porto, passou a contar com um novo ponto de carregamento ultra rápido para veículos elétricos. Instalados pela Moev, o equipamento disponibiliza uma potência máxima de 300 kW e permite o carregamento simultâneo de duas viaturas. Fecha portas hoje o Caminha Medieval, que é a Feira Medieval de Caminha, desde a passada quinta-feira, que até ao dia de hoje são milhares daqueles que passaram pelo centro histórico da Vila de Caminha, também muita animação, e que faz com que este Caminha Medieval volte a ser uma das feiras medievais mais movimentadas do nosso país. Assim, é hoje o último dia para visitar o Caminha Medieval, que encerra portas lá para o final da tarde. E na cidade de Viana do Castelo, hoje é também o último dia para ver e ouvir o jazz em Viana, o Jazz Sunset, com Mário Lajinha a solo, com o retorno. Acontece mais logo às 7 da tarde no Parque Ecológico Urbano e a entrada é livre. Viana do Castelo assinalou no dia de ontem o Dia do Apóstolo Santiago, num conjunto de iniciativas que destacam a importância histórica, cultural e espiritual dos Caminhos de Santiago, envolvendo participantes de todas as idades. As comemorações tiveram início com a atividade de formato de caça ao tesouro, convidou os miúdos e graúdos a percorrer o traçado histórico do Caminho de Santiago, no centro da cidade de Viana do Castelo, equipados com os passaportes exclusivos. Os participantes seguiram as pegadas dos peregrinos, descobrindo os pontos de interesse interesse recolhendo os respectivos carimbos, numa iniciativa que aliou o património à aprendizagem e também à atividade física.

Na edição de certame da Federação Internacional de Quarentunas, que vai decorrer de 16 a 18 de outubro, na cidade de Oviedo, em Espanha. Esta quarta-feira reúne em sessão extraordinária, a Assembleia Geral do Âncora Praia Futebol Clube. Está marcada, portanto, esta Assembleia para as 8:30 da tarde, na sede do Etnográfico de Vila Praia de Âncora, com 6 pontos a fazerem a ordem de trabalhos. Em Vila Praia de Âncora, a Junta de Freguesia anunciou mais uma série de trabalhos que beneficiam os fregueses. Ao longo da semana que agora findou, os funcionários da Junta de Freguesia realizaram diversos trabalhos de manutenção e valorização do espaço público, nomeadamente limpeza e lavagem dos faróis do Portinho, agora que irá ser alvo também de uma pintura. Procederam à limpeza da fonte retorta e dos tanques de lavar roupa também na retorta. Lavagem e recuperação dos tanques da rua António Ramos, que serão também pintados, e continuam a servir diariamente os ancorenses. Assim, cuidar da terra é um dos objetivos da Junta de Freguesia de Vila Praia de Âncora, que meteu mãos à obra e está a pôr de cara lavada diversos equipamentos de Vila Praia de Âncora. Aqui por a FIFA, esta sexta e sábado, que se realiza mais uma edição do Movimento Associativo de FIFA. Esta é uma ação coordenada pela Junta de Freguesia e que envolve a grande maioria das associações da FIFA. Entretanto, o programa inicia-se esta sexta-feira com a abertura das tasquinhas marcadas para as 6 da tarde. No entanto, as honras de abertura são feitas por volta das 9 da tarde com o grupo dos Tricle Tracks de FIFA. Depois, segue-se fados com Filipe Barreiros, Marta Parente e Marco Fernandes. Haverá a poesia com António Neiva e José Felgueiras, atua ainda o grupo musical Os Chornas e depois finaliza pela noite dentro com o DJ Ruca. Para sábado, a abertura faz de novo às 9 da tarde com o grupo Distrito de Tracos da FIFA. Haverá a atuação das concertinas, o DJ Daniel Garcia e o agrupamento Banda de Cá fazem parte desta animação. Assim, as tasquinhas vão estar com as emendas mais características da nossa região, onde as associações de AFIF marcam presença evidenciada. Em Esposende, a Câmara Municipal investiu 150 mil euros num conjunto de intervenções de requalificação dos passadiços, preparação dos acessos às praias e beneficiação dos areais. As intervenções incidiram sobre diversos troços da orla costeira no concelho, onde os passadiços em madeira apresentavam sinais de desgaste agravados pelas intempéries registadas nos últimos anos. Já em Viana do Castelo, a Câmara Municipal iniciou a demolição do antigo acampamento de Vila Nova de Anha, num momento em que considera histórico para o concelho, por representar o fim dos acampamentos como resposta habitacional. É nesta quinta-feira que o Centro Cultural da cidade de Viana do Castelo recebe pelas 9:30 da noite mais de 200 músicos provenientes de mais de 7 países para interpretar a Sinfonia número 2, Ressurreição. Sob a direção do maestro Miguel Sepúlveda, AMIO e AMIC, o Coro Polifónico da Lapa, o Coral de Letras da Universidade de Porto, irão juntar-se às solistas Silvia Sequeira Soprano, Cláudia Ribas Mezio Soprano, a maestra búlgara Dona Miteva será responsável pela preparação do coro. Para além do concerto em Viana do Castelo, este coletivo vai atuar no dia seguinte no Sister Música Festival de Música da Alcobaça e a 2 de agosto na Casa da Música do Porto. Para o concerto no Centro Cultural de Viana do Castelo, os bilhetes podem ser adquiridos na bilheteira do Teatro Municipal Sá de Miranda, e para os outros dois concertos estão, portanto, os ingressos podem ser conseguidos nos respectivos sites. Vila Praia de Âncora regressa esta sexta e sábado com o Âncora Folk. O Âncora Folk, Festival Internacional de Folclore de Vila Praia de Âncora, aliás, do Conselho de Caminha, assim é que é, porque é organizado pelo Etnográfico de Vila Praia de Âncora e está inserido nas comemorações dos 50 anos do Etnográfico. No entanto, Caminha e Vila Praia de Âncora vão receber a participação dos grupos estrangeiros que vão estar à presença. Primeiramente vai ser em Caminha, no sábado, e depois no domingo termina, aliás na sexta, assim aqui é sexta e sábado, e depois no sábado termina precisamente na Praça da República de Vila Praia de Âncora, onde todos os grupos presentes vão marcar a presença. Assim, o Âncora Folk, para ver, ouvir e participar, esta sexta e sábado no Conselho de Caminha. Primeiramente em Caminha e depois em Vila Praia de Âncora, na Praça da República.
Passam agora 8 minutos de meio-dia. Está tudo dito em relação àquilo que tínhamos preparado para trazer a este bloco de notícias, mas pode consultar todas as notícias em Notícias em Rádio e Vivense, são sempre atualizadas na hora. Para si, continuação de muito boa tarde. Atenção às temperaturas que vão subir, especialmente segunda e terça-feira, depois já vão baixar, mas de facto, embora com um ventinho de norte se faz sentir, está um dia agradável.

0: para o meio da à praia. Boa tarde e bom fim de semana.
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Olá, olá, bem-vindo a mais um Ponto de Encontro. Foi assim, um instantinho, enquanto chegámos a final de julho. E é mês de férias, mês de boa disposição, mês do sol a brilhar. Se está de férias, então que as goze da melhor forma. Aperte os cintos, venha connosco, porque a viagem vai ser boa. Apesar de ser um programa com boa disposição, sempre com um sorrisinho, é evidente que hoje abrimos de uma forma um pouquinho mais triste, porque se perdeu uma voz espetacular, um homem fascinante. Tive o prazer, o privilégio de entrevistar Luís Represas. Simplesmente magnífico. Onde quer que ele esteja, que a luz divina o ilumine. E é mesmo com Luís Represas que vamos iniciar.

0: Estreou aqui na passada semana, ele chama-se David Days e trouxe Fado Vizinho. Onde quer que se encontre, que esteja muito bem, sempre com um sorrisinho nos lábios, para que a vida lhe sorria também.
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0: E agora, como sabe, o Ponto de Encontro não é um programa de discos perdidos, não, senhores. Há outros espaços para isso. No entanto, é evidente que gostamos de satisfazer pedidos musicais de quem nos escuta. É o caso do Nuno Barros, que nos liga de São Paio Dantas, Pozende, e que quer dedicar a todos os ouvintes da Rádio Fifense Sons do Minho, Boato na Aldeia. Então, aqui fica também para o Sr. Nuno, com um abraço, com muita força e esperança.

0: Foi assim o pedido de Nuno Barros, de Sampaio Dantas Esposente, que dedicou a todos os ouvintes da Rádio Fifense Sons do Minho.
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0: Ora, cá temos nós novamente o Dr. Jorge Cosme para nos falar sobre hipnose, sobre um tema atual, como tem vindo a ser habitual de há umas semanas até agora. Doutor, passo a cumprimentá-lo e perguntar-lhe o que é que acha da lei que vai sair, penso que ainda vai sair, em França, que vai proibir jovens andarem nas redes sociais, pelo menos em algumas redes sociais. Isto será benéfico para os jovens? Concorda com esta situação ou não? Concorda também que essa lei havia de ser aplicada em Portugal?
2: Antes de mais, olá Helena, como
0: olá,
2: está?
0: Olá doutora, obrigada.
2: Aproveito para cumprimentá-la e para cumprimentar todos aqueles que nos estão a ouvir neste momento. Helena, sabe que eu já abordámos aqui em vários programas realmente esta temática dos telemóveis, dos problemas que existem com as redes sociais ao nível e impacto que ela tem dentro de mais novos.
0: Uhum.
2: O governo francês realmente vai criar uma lei para proibir os jovens até aos 15 anos de acederem às redes sociais. E eu digo-lhe uma coisa, Helena, eu concordo plenamente com esta proposta de lei.
0: Uhum.
2: Aliás, em Portugal eu até diria que deveria ser no mínimo até aos 16 anos. Dava mais um ano aqui em Portugal.
0: Tão mauzinho!
2: Porque... Não sou mau, Helena, porque repare numa coisa. Cada dia e cada vez mais os problemas, e aparecem-me já jovens, com problemas decorrentes precisamente do uso excessivo de telemóveis. E nós, basta ver nas notícias que correm no, nas nossas televisões e nos jornais, de situações que são perfeitamente, eu vou dizer, escabrosas, porque há aqui muitos aspectos onde já existem, sei lá, onde o crime incide com muita frequência, apanhando, digamos, neste caso as pessoas mais novas, que são as que estão mais desprotegidas deste tipo de golpes. Poderemos dizer que os riscos, eles são divididos em quatro áreas fundamentais. A primeira área é a segurança e privacidade. Os perfis falsos existem comumente, não há, digamos, nenhuma seriação ou nenhuma seleção para eliminar este tipo de perfis, e que eles manipulam crianças, ganham a sua confiança muitas vezes para obter conteúdos íntimos ou agendar encontros presenciais, e isto realmente nas nossas televisões e nas nossas notícias já há alguns casos de violação e até de assaltos e roubos precisamente através, digamos, deste tipo de golpes. Há um roubo, a possibilidade de roubo da identidade e dos dados, que acaba por fazer uma partilha excessiva da informação das pessoas ou das rotinas familiares, e expõem as crianças a golpes digitais e invasão da privacidade das famílias e das pessoas. Depois, aquilo que acontece também é a extorsão, é aquilo que, pronto, que hoje em dia eles explicam como sextortion, que é...
0: As burlas.
2: Exatamente. Uhum. Não, mas estas no fundo são extorsão através de quê? Eles fotografam, muitas vezes põem, depois com a inteligência artificial, colocam as crianças ou, em situações extremamente constrangedoras,
0: uhum,
2: não é? E a partir daí, com vídeos e fotos comprometedoras, fazem precisamente a extorsão de dinheiro às crianças e muitas vezes até às próprias famílias, não é? Depois há uma área também que nós é aquela que a gente aqui fala mais, que é da saúde mental e do bem-estar. Aqui é do comum das pessoas, Helena, ouvirem falar do bullying, não é? Cyberbullying. O anonimato facilita a intimidação e a propagação destes boatos, causando danos emocionais profundos às vítimas. Todos os dias nós ouvimos notícias desta natureza. Depois há aqui algo também que, ao nível da saúde mental, a exposição de imagens editadas de estilos de vida inalcançáveis cria uma cultura de comparação constante e que gera nestas crianças e nos adolescentes uma frustração e uma ansiedade muito grande. E o que é que isto vai acabar por também implicar? Isto estimula a libertação de dopamina, que é aquela substância que eu costumo falar, que é aquela que traz a felicidade muito, muito rapidamente, não é? É uma dopamina fácil, uhum. E que promove um uso compulsivo que substitui a interação social no mundo real e prejudica o rendimento escolar. Ou seja, as crianças passam mais tempo no telemóvel, começam a ser muito mais afetadas, porque no fundo elas estão expostas à exposição a conteúdos inadequados. É o acesso fácil a conteúdos de violência explícita, de pornografia, de racismo, de discursos de ódio, e depois isto compromete o desenvolvimento cognitivo da criança e inclusive é também o emocional.
0: Por isso acha que os governos cada vez estão mais sensíveis a todos os problemas que estão a acontecer com os jovens e não só?
2: Helena, eu acho que sim, quer dizer, repara, nós estamos constantemente a assistir uma escalada de violência, uma escalada de ódio, uma escalada, digamos, de racismo, uma escalada de revolta que é precisamente proporcionada por tudo isto, que é este caldo que está dentro das redes sociais e que depois levam as pessoas que não têm filtro nem proteção a aderirem a este tipo de comportamentos e de atitudes. Ainda há dias nas nossas televisões apareceu uma jovem que foi violada por 3 influencers, uhum. E isto quer dizer de uma forma perfeitamente gratuita.
0: É verdade, mas por exemplo, como é que o governo vai saber se os jovens acedem às redes sociais ou não? Eles podem fazê-lo em casa. E em casa, será isso que os pais estão atentos a tudo isso? Certamente não, porque os jovens sim, passam Helena. Muito tempo sozinhos, não é?
2: Sim, eles passam, mas é assim, eu penso que no sistema, eu não sou informático, mas eu penso que o sistema informático, como trabalha em rede, eles conseguem aceder aos perfis das pessoas, eles percebem a idade, e então a partir daí eles fazem esses filtros. Que é o que fazem, por exemplo, nos países, por exemplo, na China.
0: Na China isso já é feito, sim. E também já nos países
2: Rússia,
0: sim. Mas sim, também nos países nórdicos já estão.
2: Exatamente.
0: Nos países nórdicos já estão a fazer isso, sim, sim.
2: Há essa possibilidade. E isso era realmente extraordinário, porque a Helena não imagina, não imagina como é que as crianças hoje em dia pensam e agem. Sobretudo aquelas que estão mesmo influenciadas no vício das redes sociais.
0: Não tenho crianças,
2: muito
0: não
2: jovem,
0: sei.
2: Tenho uma paciente muito jovem, que a primeira coisa que me disse é: eu gosto de estar ao telemóvel. O que ela quer ser, o que é que ela... Não, ela não quer mais nada.
0: Quando nós passamos na rua, calmamente, observamos as pessoas com mais calma, toda a gente tem um telefone na mão. Estejam à espera do autocarro, estejam numa fila de finanças, estejam onde estiverem, sentados ou em pé, num café, toda a gente está com o telefone nas mãos.
2: Até no restaurante.
0: Exatamente.
2: E é assim, a interação social que havia e que é necessária e que é preciso para o nosso equilíbrio mental, porque nós vivemos em sociedade, essa interação social está a acabar.
0: Uhum.
2: E assim, as pessoas isolam-se, não comunicam entre elas, comunicam desta forma, não é? E depois isto até faz com que as crianças, muitas delas, estão em frente aos ecrãs, não socializam, não se interessam por desporto, não se interessam por outras atividades e ficam em casa, e isto depois traz outro problema, que é o problema da obesidade.
0: Exatamente. Isto dava pano para mangas, doutor, dava mesmo pano para mangas. Mas o nosso tempo tem limites, não é?
2: Claro.
0: E por isso mesmo temos que ficar por aqui para a semana, mas fica realmente o alerta aos pais, que eu acho que deve ser fundamental. Os pais educarem os meninos desde pequeninos, não lhes darem telefones para a mão, para os sossegar, não é? Começa tudo daí.
2: O problema é que os pais, a maior parte deles, nem sequer lhes passa pela cabeça o perigo que nem têm essa noção.
0: É verdade.
2: Daí estarmos como estamos. Mas pronto, isto serve para aviso e serve para...
0: E água mola em pedra dura.
2: A gente
0: tanto,
2: vai abordar novamente.
0: Claro que sim. Doutor, foi mais uma vez um gosto tê-lo por cá. Na próxima semana contaremos novamente com a presença do doutor. E até lá, tudo de bom.
2: Igualmente para a Helena e para todos aqueles que nos estão a ouvir, desejo-vos uma grande fim de semana e uma grande semana de trabalho também.
0: Obrigada, igualmente.
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0: E é assim, todas as semanas lhe trazemos um ponto de encontro muito bem recheado. O primeiro recheio, para além da música, foi o do Dr. Jorge Cosme, hipnoterapeuta, que pode ajudar em alguns problemas que tenha. Pode acreditar. Se precisar de ajuda, é só ligar 917-22-6580. Vamos em frente com mais música. Ele chama-se Vinil e traz-nos O Ferreiro. É assim uma nova roupagem para uma música já muito antiga. Vai escutar e certamente vai reconhecer.
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1: Ainda bem que se mantém na nossa companhia. Esta é a segunda parte da nossa primeira hora. Há quem vá ao norte para visitar o amor, há quem vá ao sul para namorar, há quem fique no centro para ver as belezas do nosso país. Bom, seja do norte, centro ou sul, o importante é que está connosco. E Portugal é lindo. Se está de férias, aproveite viajar cá dentro, porque certamente vai surpreender-se com cantos e recantos que por vezes nos passam despercebidos.

0: E depois dos UHF e também Ana Carolina, Legalmente Falando.
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2: Seja bem-vindo a mais um Legalmente Falando, é o espaço semanal de dúvidas legais e de fiscalidade com o jurista Paulo Lourenço, que já está connosco. Vamos à pergunta de hoje, que alegadamente o caso não é deste ouvinte ou desta ouvinte, mas é reportada por alguém que seja próximo. E a pergunta é a seguinte, vou passar a ler, o caso não é comigo, mas despertou uma curiosidade. Há dias estava a tomar um pequeno almoço e entraram duas idosas simpáticas. Pediram uma meia de leite, uma torrada para cada uma delas pediu a conta e na altura duas raspadinhas de 1 euro. Ofereceu uma à amiga. Curiosamente, a raspadinha que tinha 100 euros de prémio era ou foi a raspadinha que ela ofereceu à amiga. Então a senhora pediu para ver a raspadinha, levantou-se e foi receber o prémio, aquela que tinha comprado, que tinha oferecido, e depois foi-se embora. A amiga ainda retorquiu, mas que se então essa raspadinha era a minha, só que a outra foi-se embora sem dizer nada. Ou seja, alguém comprou uma raspadinha que ofereceu, como tinha prémio, dá cá, vou levantar e o meu vou-me embora. Digo eu que a amizade se foi, mas legalmente a senhora a quem foi oferecida a raspadinha ali na mesa de café poderia fazer alguma coisa para reclamar o prémio. Uma situação caricata, mas lá está que pode acontecer.
3: Pode acontecer.
2: E as amizades às vezes têm destas
3: exatamente,
2: coisas.
3: Exatamente. Na verdade, a questão é exatamente esta. Tendo sido oferecida a raspadinha, o direito ao prémio era da pessoa a quem foi efetivamente oferecida. A única questão que aqui se levantava era uma questão de prova, digamos assim. Portanto, a pessoa que foi lesada, naturalmente, penso eu que não iria para tribunal por causa dos 100 euros, embora seja dinheiro.
2: Mas imagino que eram 10 mil euros.
3: Que eram 10 mil euros, poderia ir para tribunal e aí a única dificuldade que teria era fazer a prova de que foi oferecida a raspadinha.
2: Com testemunhas.
3: Prova essa com testemunhas. Este nosso ouvinte, por exemplo, que assistiu, o próprio dono do café, etc. E, portanto, fazendo a prova de que a raspadinha foi oferecida e em momento anterior a saber se tinha ou não tinha prémio, naturalmente que a raspadinha passou a ser da pessoa a quem foi oferecida e o prémio subjacente também. Mas aqui é só uma questão de prova. Fazer a prova da oferta e que conseguindo fazer prova da oferta, neste caso por testemunhas, o prémio naturalmente era da pessoa e não da outra senhora que se foi embora. Não?
2: Falando aqui da raspadinha, poderíamos falar de outra coisa que é oferecida.
3: Claro, claro, prova. Qualquer coisa relacionada com o jogo é oferecido, se fosse o Euro Milhões, uma coisa qualquer, era a mesma coisa. Portanto, estes títulos transmitem-se por simples entrega, por endosso, digamos assim. Portanto, a partir do momento em que ela entregou a raspadinha para outra pessoa, está entregue.
2: Dizendo,
3: está aqui, oferece-te, é para ti, tenha ou não tenha prémio, ofereceu. Agora, naturalmente que ficando com aquilo na mão, recebendo o dinheiro, foi-se embora. Não tinha direito a ele, porque fez a oferta, mas só depois em via judicial é que isto seria com certeza a resolver.
2: Não? Diz aqui o ouvido foi-se à amizade, com toda a certeza.
3: É, também creio que sim, também creio que sim.
2: Paulo, muito obrigado. Legalmente Falando, voltamos de hoje 8 dias com mais uma pergunta para esclarecimento de dúvidas neste mesmo espaço. Até lá, fique bem.
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2: Estamos agora para a Agenda Cultural para esta edição de domingo. Vamos então dar aqui algumas sugestões em termos culturais daquilo que poderá ver ou participar na nossa região. Começamos pelas exposições, como sempre assim o fazemos. Vamos até ao Museu do Traje na cidade de Viana do Castelo, em plena Praça da República, e aqui aconselhamos a visitar a exposição Alá e o Linho Mulheres Vinas. Se retrata especialmente o traje mais utilizado pelos grupos folclóricos da nossa região. Rumamos agora até ao Navio Gilianes, na cidade de Viana do Castelo, para uma visita à exposição que se intitula Uma Viagem no Tempo, Navios, Equipamentos, Instrumentos e Palamenta. Uma exposição constituída por dezenas de peças originais únicas dos antigos lugares, veleiros e arrastões bacalhoeiros. A exposição está localizada nos espaços da Enfermaria Geral e nas enfermarias onde foram reabilitadas, de forma a poder acomodar estas e outras exposições. Em relação a outras atividades, hoje é o último dia para o Viana Jazz, o Festival de Jazz de Viana do Castelo. Assim, às 7 da tarde, o Jazz Sunset com Mário Lajinha, retorno local, que acontece no Parque Ecológico da cidade de Viana do Castelo. É assim o encerrar de portas desta edição 2026 do Festival de Jazz de Viana do Castelo. Também em Castelo Novo, hoje é o último dia para as festas de Santiago, que estão a acontecer, portanto, em Castelo de Neiva. Hoje, em Caminha, é o último dia para o Caminha Medieval. Às 7 da tarde, exibição de voos de aves de rapina. Depois haverá, às 10 da noite, cortejo da despedida do rei Dom Dinis e a sua corte, nos espaços do Conselho do Burgo de Caminha, à encosta do Marão para o Douro. E às 11 da noite, torneio medieval no acampamento militar Largo Rei Dom Dinis. Às 11 da noite, celestial, espetáculo do fogo no Largo do Poço. E o encerramento faz-se à meia-noite. É assim, hoje, encerra em Caminha, precisamente esta Feira Medieval de Caminha. E assim são estas nossas sugestões culturais para a Agenda Cultural desta edição de domingo.
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4: Cá estamos então para a nossa segunda e última hora deste ponto de encontro. Obrigada por continuar connosco.
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4: Mais uma semana passou e por isso mesmo, mais uma vez, temos connosco o Dr. Fernando Figueiredo para nos falar de saúde e não só. Doutor, espero que esteja bem disposto. Diga.
6: Ora, as minhas saudações, peço isso para quem me escuta.
4: Muito bem, obrigada. Então, doutor, vamos primeiro ao comentário da semana, como sempre acontece.
6: Ora bem, esta semana podia ficar indiferente ao concurso dos médicos de família, não é? Em voz corrente, havia 711 vagas, concorreram apenas 237 pessoas, quer dizer, 60% ficaram de fora. Como é que é possível, acaso, para perguntar, como é que haja vozes a dizerem que estes 235 médicos vão melhorar muito o acesso das pessoas ao médico de família? Isto é brincar, os portugueses, é mentir sobre o assunto. Por isso eu estou a falar nisto, por uma razão muito simples. Prevê-se que durante este ano, por passarem à reforma por limite de idade, vão abandonar o Serviço Nacional de Saúde mais de 600 médicos. E pois, estou a falar médicos do serviço que estão relacionados com o médico de família. Nem estou a falar dos outros. Ora, isto vai melhorar? Eu acho que vai piorar. É fácil fazer contas. Isto para terminar.
4: Já,
6: já agora vou dar conselhos, porque já é mais conhecido a razão porque é que faltam médicos de família. Primeiro, no início da sua carreira não lhes pagam como deve ser e há outros locais a pagarem melhor. Não faltam no privado, não faltam como tarefeiros. Ou seja, então é falta de médicos. Segundo, muitos deles não concorrem e estou-me a referir cidades por falta de casa. Parece que foi Setúbal, as quatro vagas, ninguém concorreu. Porque não há casas. Então, dá para perceber, a solução é dar-lhes casa, não é?
4: Mas, ó doutor, há autarquias que fazem isso e mesmo assim é complicado.
6: Pois, mas também há o direito que corre ao princípio é muito pouco. Então, um indivíduo anda a estudar para ter o ordenado, se calhar, de mulher a dias ganham aí. Essa é a realidade.
4: É complexo.
6: Hoje, um eletricista ganha mais que o médico de família. Na fase inicial. Esta é a realidade. Então temos que perceber que na fase inicial temos que lhe criar condições de remuneratórias, porque depois, numa fase mais avançada, nós sabemos que o médico não está assim muito mal pago. Agora, na fase inicial está pessimamente pago. Então, a solução é simples. Falta, é caso para dizer, é esta gentalha. Não há tinta na caneta para legislar sobre isto. Ou isto são vozes de defunto, destas palavras. Só pode ser, hein? Vozes do além, que os portugueses vão ficar melhor.
4: Vamos então aguardar para ver o que é que vem daí. Bom, doutor, agora tem algum tema que queira abordar?
6: Pode ser, por exemplo, nós neste momento do ano, não é demais dar um conselho às pessoas porque vão de férias.
4: É verdade.
6: E vão de férias às vezes para determinados sítios. Sobretudo a Índia, sobretudo, por exemplo, também a zona equatorial, em que os países nesses locais não têm condições de saúde de espécie alguma. Para já dou-lhes já um conselho, façam um seguro de saúde, porque se tiverem um problema, o privado, que não é muito bom, sempre é melhor que o estatal. No estatal, nestes países, praticamente há sítios que a saúde é zero. Segundo, antes de irem para a viagem, deviam ir a um médico de medicina do viajante. Porque há pessoas, pela sua idade, pelas suas condições, que precisam ter determinados cuidados. Alguns deles até tomarem vacinas. Eu já sei que as pessoas que são contra as vacinas vão já ficar todas alvoraçadas. Mas eu prefiro um doente vivo que um morto saudável.
4: Bom, há países que são mesmo obrigatórias as vacinas.

0: Ninguém entra sem determinadas vacinas.
1: E ainda há essa situação.
0: Sim.
1: Mas há sítios que não é obrigatório, mas as pessoas vão facilitam. Pois dizem assim, mas eu vou para um resort muito bom. Pois, que eu saiba, os vírus e as bactérias e os mosquitos que lá andam não vão ver a conta bancária da pessoa, só vão ver depois quando ela entrar no hospital. Em Portugal, nós, as coisas ainda estão assim, mais ou menos, mas eu aconselho, pelo menos, e não quero dizer que para os outros países também não façam isso. Levem um bocadinho de argila, de maneira que se tiverem uma diarreia, fazem umas 4 ou 5 bolinhas do tamanho da cabeça do dedo mínimo e tomam estas bolinhas, porque a diarreia para rapidamente. Também podem complementar isto com uma infusão de nespereira e silva, porque ajuda a melhorar muito os problemas que de alteração do intestino. Uns probióticos também, fazerem-se acompanhar deles, porque se tiverem que tomar alguma coisa mais agressiva, e não só os probióticos vão ajudar, atenção às albufeiras, porque elas podem estar com uma água muito linda, muito límpida, mas que podem lá haver umas bactérias que num pirulito que tomem podem pagar uma partida. E para o estrangeiro, os coinhos de gelo, que eles normalmente fazem com a água da zona, e que não está desinfetada. E essa coisa aqui, eu até lavo os dentes só com água engarrafada, quando a seguir vai tomar banho numa água doce, sobretudo numa água doce, não quer dizer que venha com um problema de uma virose ou uma bacteriose às costas.
0: Sim, é preciso ter cuidado realmente com certos países. E além disso, como estamos longe da casa, todo o cuidado é pouco.
1: Bom, se forem para o estrangeiro, levem um seguro de saúde.
0: Pois isso é fundamental. É fundamental.
1: É a primeira coisa que a pessoa deve fazer.
0: Certo.
1: Não é só o bilhete de avião, claro, é um seguro de saúde.
0: Bom, às vezes até há por isso agências de viagem que não fazem a viagem se realmente não houver um seguro de saúde. Bom, estamos então conversados sobre viagens e agora, doutor, um tema completamente diferente. Alguém que esteja a passar por uma depressão gravíssima, que tenha perdido o apetite, que não queira sair da cama, esteja num estado de ansiedade profundo, o que é que o doutor aconselha para que esta situação seja, pelo menos, minimizada?
1: Não é minimizada, é tratada. Primeira coisa, vai fazer uma análise ao lítio. Através desta análise, nós sabemos se há carência de minerais no organismo ao nível cerebral. Quando ele falta no organismo esta substância, garantidamente estamos com problemas de carências alimentares cerebrais. Depois, a partir daqui, nós podemos dar determinados minerais que são necessários ao cérebro.
0: Mas a falta de lítio...
1: A falta de lítio mostra-nos que há garantidamente carências de minerais no cérebro.
0: E essas carências fazem com que a pessoa fique deprimida?
1: Com certeza, se o cérebro não está a ser devidamente nutrido e alimentado, e, ou também por déficit circulatório, porque o que trata é o sangue. Né? Uhum. Estamos logo para pensar assim. O nosso organismo tudo se trata através do sangue. Não há outra história que se possa dizer. Por conseguinte, esta é a primeira coisa que deve fazer. Segunda coisa que é muito importante, que pode levar a situações desta natureza, é fazer uma ecografia à tiroide. Porque se houver uma alteração na tiroide, pode também ser mais um condutor, e se quer um agrão, vai enchendo a galinha ao papo, de mais uma deficiência que está. Um problema de uma depressão destas pode-se tratar nos primeiros dias com determinados barbitúrios. Agora, não é ad eterno, como fazem algumas pessoas durante meses e anos a darem-lhe porcarias para estarem, parecem uns zumbis. Por conseguinte, não é por aqui que se vai tratar. Segundo, e também muito importante, por isso eu digo, telefonem-me, de alimentar o cérebro e perante estas duas análises que eu acho que são imprescindíveis, ligarem-me antes de fazer estas duas coisas a tudo. Como não vou dar conselhos em especial, que seria uma geneira, mas também não é de excluir. Por exemplo, eu conheço, já ouvi falar e conheço a pessoa pessoalmente, o Dr. Cosmos, que pode fazer uma regressão. Muitas vezes também está por trás deste problema. E, por conseguinte, isto é um trabalho em conjunto de várias situações que têm que ser olhadas. Quando, de facto, a situação se mantém já no ad eterno numa situação destas que leva meses. Eu não excluo a hipótese de um tratamento numa fase inicial com uma fase com a toma de barbitúricos. Mas a forma continuada está perfeitamente errada.
0: Pois o problema é que há pessoas que realmente tomam esses medicamentos para se curarem e não se curam.
1: Não se estão a curar, estão a adoecer cada vez mais.
0: Exatamente. O que é que, por exemplo, uma depressão grave pode levar? Pode levar à morte?
1: Pode levar ao suicídio, inclusivamente. Olha a carência do lítio. Todo o suicida tem carência de lítio só no nível cerebral, ao nível das análises. Isso já é mais conhecido da medicina. Não estou a falar naquele suicida que, por um motivo qualquer, uma situação muito rápida, cometeu um erro. Agora, aquele que é premeditado, há garantidamente.
0: Pois.
1: As pessoas, por exemplo, que também já começam aqui a apresentar problemas. Medo de espaços fechados, multidões, elevadores, os chamados os bipolares. Mais tarde ou mais cedo têm uma tendência ao suicídio. E o que é que esses têm? Carência garantida de minerais ao nível cerebral. A análise ao lítio não falha. Está na roda da amargura. Quando há estas situações, nós temos que ir à causa e não dar-lhe barbitúrios o resto da vida. Não é por aí que se resolve o assunto.
0: Bem, o Dr. Cosme até faz parte aqui da equipa, por isso...
1: pode dar, porque ele não está, da parte regressiva, ele é bastante bom. E por conseguinte também pode estar aqui um problema de no início de vidas passadas, até inclusivamente, ou numa fase inicial. Eu tenho um caso, eu fiz o curso de regressão, nunca exerci na minha vida. Apenas quis saber como era, fui fazer o curso. No curso que eu fiz, passou-se uma situação extremamente interessante. Havia um indivíduo que tinha 20 e picos anos, 23, 24, não tinha mais, 25, isto já lá vão uns 40 anos que eu fiz isto, já não lembro de muitos pormenores, em que o indivíduo não tinha ereção. Quando está a fazer o trabalho da regressão daquele indivíduo, ele conta que no início, como criança, tem uma ereção e a mãe, de brincadeira, com uma faca cortiça. Isso causou um trauma na criança, que se prolongou para o resto da vida dele. E que ele, quando fez a regressão, curou-se na íntegra e passou a ser um indivíduo normal. Eu assisti a isto, não é?
0: Sim,
1: fez
0: sim.
1: Parte, foi um dos trabalhos do curso. É? O curso, uma das coisas que tinha era casos práticos.
0: Sim, a hipnoterapia faz maravilhas. Só quem não conhece, porque realmente a hipnoterapia ajuda e cura muita gente.
1: Muitas doenças cerebrais.
0: É verdade.
1: Pseudo-cerebrais, não é?
0: Sim.
1: Cerebrais, no fundo, é que está no nosso cérebro, aquela informação distorcida, não é? Que pode ser em criança ou de vidas passadas. Porque muita gente diz que não acredita que há vidas passadas, tem muita pena, mas vão estudar porque há, garantidamente.
0: Agora, doutor, uma coisa muito simples, penso eu, será que os lençóis brancos, e isto é uma pergunta de outro ouvinte, aumentam a melatonina, a hormona do...
1: A hormona do sono, não é? O que é que acontece? O branco tem propriedades calmantes. E não é dormir no lençol que é o problema, é quando a pessoa vai para a cama e vê o branco. Não é por acaso, já agora façam esse estudo que eu já o fiz. A maior parte das equipes de futebol que estão vestidas a vermelho perdem o jogo.
0: Ah,
1: e as que estão mais claras ganham o jogo. Porquê? Porque o jogador, quando vê o vermelho do antagonista, aumenta-lhe a energia. O que vê o branco, ou as cores claras, diminui-lhe a energia. Não é por acaso que isso acontece, né? Se nós pusermos à frente uma pessoa, que seja, por exemplo, levantar peso ou fazer um exercício que seja puxar para o corpo, como costuma dizer, se lhe pusermos um ecrã vermelho à frente, ele levanta uma determinada quantidade de peso. Se lhe pusermos uma coisa rosa à frente, ele não levanta nem metade.
0: Nós já falámos sobre isso já há uns tempos atrás, sobre as energias, não é?
1: Sobre as energias em função das cores, relacionada com a nossa visão.
0: Sim.
1: Claro que a pessoa, quando vai para a cama, vê aquela zona branca, e aquilo torna-se, o organismo vai imediatamente acalmar perante essa situação. E, por conseguinte, vai ter a probabilidade de ter um melhor sono.
0: Muito bem, o nosso tempo já vai longo, mas ainda temos aqui a planta.
1: Ora bem, temos o cardo mariano, que é a planta desta semana. É uma planta muito interessante, que está aí nos nossos campos. Tem muitas propriedades terapêuticas, por conseguinte ela é usada há muitos anos, que é utilizada na medicina. Tem propriedades citostáticas, ou seja, ajuda a reduzir miomas massas tumorais diversas, ou aplicar não só cataplasmas de argila amassada com esta planta, ou tomá-la. É ótima para o que eu acabei de falar. Esta planta, no seu número de aplicações, posso lhe dizer que é ótima, por exemplo, em mulheres incontinentes. A toma desta planta vai ajudar bastante nesta situação. Tem um poder terapêutico ao nível hepático absolutamente invulgar. Tem propriedades também diuréticas, consciente nesta altura do ano muitas pessoas acham que é necessário emagrecer e como tal, tem aqui uma ajudazita, porque ela, pelas suas propriedades diuréticas, também vai ajudar. Cálculos da bexiga, cálculos hepáticos, consciente de vesícula, ela também tem uma palavra a dizer. Toda a parte degenerativa vai melhorar em relação à memória, aos problemas degenerativos da memória. Sobretudo, vai ajudar o metabolismo dos lípidos. Melhor no nosso organismo, no pâncreas, também tem uma palavra a dizer sobre a glicose. Enfim, é uma planta que nunca mais acabava, podemos dizer assim, é aconselhável, por exemplo, a grávidas que não têm problemas, sobretudo na produção do leite materno. Nas suas atividades cerebrais é ótima para resfriados, também uma palavra a dizer. Gargarejar e engolir com a infusão desta planta vai ajudar bastante. Quanto às picadas dos mosquitos, que nesta altura do ano incomoda muita gente, é fazer a infusão da planta, é porem um embebido nela e aplicarem na picada dos mosquitos, que garantidamente também vai apiar.
0: Muito bem, doutor. E hoje temos por aqui muita informação, temos mesmo. Terminamos este espaço para a semana a mais, com outras perguntas, certamente.
1: Foi um prazer estar consigo, com os nossos ouvintes, e até para a semana.
0: Até para a semana. Obrigado. Alguma questão? Já sabe? 917-22-6580.
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0: Caquinda dos Céus. A vida é casa alugada. É fantástica esta letra. E a música contagiante. Agora, Minuto Verde.
1: Minuto Verde, uma parceria com a Ágora Associação Ambiental. 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

Boa tarde, boa noite, onde quer que se encontre. É muito bom saber que está desse lado. Nós estamos aqui por si e para si. Falta pouquinho para o término deste ponto de encontro.

0: Ora bem, vamos lá saber dos nossos direitos com a linha Deco e a Isa Tudela.
1: Saudações a todos os consumidores que acompanham mais uma rubrica em parceria com a Deco Centro aqui na sua rádio. A reforma do mercado de arrendamento que foi anunciada pelo Governo pretende responder a desafios importantes: forçar a confiança dos proprietários, reduzir a morosidade dos despejos e incentivar a colocação de mais imóveis no mercado. Naturalmente, estes objetivos são legítimos, mas o sucesso desta reforma dependerá também da capacidade para prevenir situações de incumprimento e garantir que as famílias conseguem manter uma habitação estável, que é aqui que reside as preocupações da DECO. Na nossa experiência, mostra-nos aqui que o principal fator de pressão financeira das famílias passou a ser o custo da habitação, quer seja através de um crédito à habitação ou do arrendamento. Em muitos casos, a renda absorve uma parte significativa daquilo que é o rendimento familiar, deixando pouca margem para despesas essenciais. Quando surgem imprevistos, como situações de desemprego, de doença ou até de separação, o incumprimento é frequentemente consequência da perda da capacidade financeira e não de uma escolha individual. Por isto, esta reforma deve reforçar mecanismos de prevenção e apoio às famílias antes que as dificuldades temporárias conduzam aqui à perda de habitação. Sem esta resposta, aumenta substancialmente o risco de exclusão habitacional e de vulnerabilidade social. A proteção dos proprietários também é indispensável, mas deve criar aqui, ou não deve, neste caso, criar novos obstáculos ao acesso à habitação. O reforço da liberdade contratual quanto às cauções e rendas antecipadas merece especial atenção, sobretudo num mercado onde a escassez da oferta reduz o poder negocial dos inquilinos. Para muitos jovens, famílias monoparentais ou agregados com menores rendimentos, a exigência de vários meses de caução ou de rendas antecipadas pode representar aqui um encargo incomportável, levando inclusivamente ao recurso ao crédito para poder suportar estes custos iniciais. É importante também a criação de um fundo de emergência habitacional, e esta medida é positiva, mas importa esclarecer quem pode beneficiar, quais são os critérios de acesso, a dotação financeira e, sobretudo, quando é que este é acionado. Para ser eficaz, este instrumento deve atuar antes da perda da habitação, apoiando situações temporárias de quebra de rendimento e evitando dificuldades transitórias e evoluam aqui para situações de maior fragilidade. Uma política pública eficaz deve prevenir o incumprimento e não apenas responder. Portanto, a confiança no mercado depende da proteção dos proprietários, mas também da capacidade das famílias poderem assumir e cumprirem aquilo que são os seus compromissos. A DECO vai continuar a acompanhar a evolução desta proposta durante todo o processo legislativo, defendendo soluções que promovam aqui um mercado de arrendamento mais equilibrado, mais transparente e acessível, conciliando a proteção dos direitos dos proprietários com a salvaguarda dos direitos dos inquilinos. 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

0: Estes amantes de José Augusto são deliciosos. Bom, e agora vamos também deliciar-nos com as crónicas da Isabel.
1: A segurança começa nos pequenos gestos. As férias de verão são sinónimo de descanso, viagens e dias passados longe de casa. Mas há quem aproveite esta época por motivos bem diferentes. É precisamente nesta altura do ano que as forças de segurança reforçam os alertas para a necessidade de proteger as habitações contra furtos. E a mensagem é simples. A prevenção continua a ser a melhor defesa. Antes de sair, vale a pena confirmar se as portas e janelas ficam bem trancadas. Um pequeno descuido pode ser suficiente para facilitar a entrada de quem procura uma oportunidade. Outro conselho passa por evitar anunciar nas redes sociais que a casa vai ficar vazia durante vários dias. Aquela fotografia da praia ou do aeroporto pode esperar pelo regresso. Partilhar momentos é natural, mas fazê-lo em tempo real também pode revelar que não está ninguém em casa. Sempre que possível, peça a um familiar, amigo ou vizinho de confiança para ir passando pela habitação, recolher o correio ou abrir e fechar as persianas de vez em quando. Pequenos sinais de que a casa está habitada podem desencorajar quem anda à procura de um alvo fácil. Se existirem sistemas de alarme ou de videovigilância, confirme se estão a funcionar corretamente antes de partir. E nunca deixe chaves escondidas debaixo do tapete, num vaso ou na caixa do correio. São esconderijos antigos e demasiado conhecidos. No fundo, proteger a nossa casa não exige grandes investimentos. Exige, acima de tudo, atenção aos detalhes e alguns minutos de preparação antes de fechar a porta. Porque as férias devem ser uma coleção de boas memórias e ninguém quer que o regresso a casa seja marcado por uma surpresa que podia ter sido evitada. Até para a semana.
0: Aproveitamos a boleia, a Isabel Costa regressa para a semana e nós também. É só querer, só sintonizar a sua rádio preferida neste mesmo horário. Estamos sempre por cá, por si. Então, nada mais por hoje. Fique muito bem, boas férias, se for o caso. E oxalá tenha ouvido a Isabel. Conselhos úteis, se realmente for de férias. Segurança acima de tudo. Até para a semana.
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3: São 14 horas.
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mais vendidos da última semana. Nos próximos minutos vamos subir até chegarmos ao número 1. Uma tabela composta por 30 posições, onde há novidades. Há descidas, há subidas e há também reentradas. É mais um top que começa agora. É fornecido semanalmente pela Associação Fonográfica Portuguesa. No último lugar do top, Billie Eilish, Hit Me Hard and Soft, tripla platina. Estava a semana passada no 26º lugar, esta semana cai 4 posições, está agora em último lugar no top. Em 29º lugar, Katy Perry com Teenage Dream, mantém o mesmo lugar, estava no 29º e assim está esta semana também. Em 28º lugar, reentrou para o top esta semana, Dilange com o próprio. Estava de fora dos 30 mais, é um regresso ao top agora para o 28º lugar. Em 27º lugar, na tabela dos 30 mais da semana, Olivia Rodrigo e o álbum Sor. Estava de fora dos 30 mais, é por isso também um regresso. Este é o álbum de estreia da cantora e compositora estadunidense Olivia Rodrigo, foi lançado a 21 de maio do ano 2021. Inicialmente planejado como um EP, mas depois expandiu para um álbum depois do sucesso do seu single de estreia, Driver's License. Vamos então ficar com um dos temas do álbum Sor, que está em 27º lugar na tabela dos 30 mais da semana. Good For You.

For You, Olivia Rodrigo, Álbum Sor está em 27º lugar na tabela dos 30 mais da semana. E vamos continuar a subir agora para o 26º lugar, Calvin Harris, o álbum 96 meses, estava de fora dos 30 mais, é um regresso ao top. Em 25º lugar, desceu 3 posições o álbum Molho, do grupo Menos é Mais. Em 24º lugar, Prof Jam com LSD. O álbum estava no 20º lugar. Esta semana desce 4 posições para o 24º.

FD com Sabina Sabura desceu uma posição, estava no 21º lugar a semana passada, está agora em 22º, disco que já conquistou platina, do qual faz parte Panhamau. Julinho, KPSD, Sabina Sabura em 22º lugar no Top 30.

lugar, Belle Borondo. O álbum estava em 16º lugar, está agora em 21º lugar, também já conquistou platina. Acima, no 20º lugar, Olivia Dean, o álbum The Art of Loving, estava no 19º lugar. Esta semana desce uma posição, também já conquistou platina. Em 19º lugar temos Isaac Zigarro e Irmã Teles com o álbum John. Estava no 17º lugar. Esta semana desce duas posições para o 19º lugar. Em 18º lugar, Leonard Johnny com o álbum 94. Mantém a mesma posição, estava no 18º lugar e assim se mantém esta semana também. Em 17º lugar, na tabela dos 30 mais da semana, temos Future, o álbum de Realme. É uma das novidades, está em 17º lugar na tabela dos 30 mais da semana. Um dos temas que temos para ouvir deste álbum chama-se California Girls.

Future, California Girls, está então o álbum The Real Me em 17º lugar na tabela dos 30 mais da semana. E vamos continuar a subir. Vamos subir agora para o 16º lugar. Nesta posição temos os Linkin Park com Hybrid Theory.

30 mais da semana. Em 15º lugar e em relação à semana passada desceu duas posições, estava no 13º lugar, Van Zee com Tá Calor e A Culpa É Tua.

Drake com Iceman. Desceu uma posição, estava no 12º lugar, está agora em 13º. Em 12º lugar, Os Vizinhos com Só Se Estraga Uma Casa. O álbum estava no 15º lugar. Esta semana conseguiu subir para o 12º lugar, uma subida de

um total de 9 temas, inclui os singles de enorme sucesso nas plataformas de streaming e também rádios, como o Pôr do Sol, Pobre Ex-Namorado. Aliás, o Pôr do Sol, galardão da 5ª platina. E o Pobre Ex-Namorado, dupla platina, e Casar, que é para esquecer também.

dos vizinhos. Pôr do sol. Os vizinhos, o álbum Só se estraga uma casa, está em 12º lugar na tabela dos 30 mais da semana. E vamos continuar a subir agora para o 11º lugar, onde está o álbum que já conquistou a tripla platina de Plutónio, Sacrifício, Sangue, Lágrimas e Suor. Estava no 14º lugar, está agora em 10.

décimo lugar. Em nono lugar, Michael Jackson com Thriller. O álbum estava no 11º lugar a semana passada. Esta semana sobe para o 9º lugar dos 30 mais. Em 8º lugar, e a subir uma posição, está Bad Bunny com Verano Sin Ti. Estava no 9º lugar, está agora no 8º lugar do top. Em 7º lugar, a subir também uma posição, está Richie Campbell com Elephant in the Room. O álbum estava no 8º lugar, está agora em 7º lugar. Em 6º lugar, Plutónio com Carta de Alforria não mexeu. Continua no mesmo lugar que estava a semana passada, portanto não houve qualquer alteração. E agora? Agora os 5 mais da semana. 5, 4, 3, 2, 1. Vamos a uma nova contagem, os 5 mais da semana. Vamos já saber quem está no 5º lugar. No 5º lugar temos o álbum Confessions 2 de Madonna. Este era o álbum que a semana passada liderava a tabela dos 30 mais. Estava no 1º lugar. Desceu então 4 posições para o 4.

lugar e de seguida em terceiro, segundo e no primeiro lugar. É a tabela dos 30 mais da semana, o Top 30, que pode acompanhar aqui na rádio. E vamos continuar a subir agora para quarto lugar. Em quarto lugar, BTS com Harry Young, estava no quinto lugar esta semana, sobe uma posição para o quarto lugar do top. Subimos para o terceiro lugar.

30 mais da semana. The Rolling Stones, o álbum Foreign Tongues, o álbum que se estreia no terceiro lugar na tabela dos 30 mais da semana. Ainda acerca deste álbum, é o 25º álbum de estúdio e o 27º, aliás, é o 25º álbum de estúdio britânico e o 27º norte-americano da icónica banda

é composto por 14 faixas, alternando entre canções inéditas e também reinterpretações de clássicos. Vamos ficar então com um dos temas deste álbum, dos The Rolling Stones, que se chama In The Stars. 1, 2, 3 and...

está então em terceiro lugar, é uma das novidades que entrou para a tabela dos 30 mais da semana, ocupa agora o terceiro lugar no top. E vamos continuar a subir na tabela dos 30 mais da semana. Subimos agora para o segundo lugar do top. Em segundo lugar, Bad Bunny deve tirar mais fotos. Estava num quarto lugar a semana passada, sobe esta semana duas posições. E agora? Subimos até ao número 1, vamos já saber quem lidera a tabela dos 30 mais da semana. Ora, no primeiro lugar, na tabela dos 30 mais da semana, temos o álbum que a semana passada estava no segundo lugar. Subiu então do segundo para o primeiro lugar, Olivia Rodrigo. E o álbum You Seem Pretty Sad for a Girl So In Love é o título extenso do aclamado terceiro álbum de estúdio da cantora norte-americana Olivia Rodrigo. Foi lançado a 12 de junho,

de um relacionamento amoroso dividido emocionalmente em duas partes. O início do disco, aliás, retrata os primeiros sintomas físicos da paixão avassaladora, os frios na barriga e também a idealização. E depois tem o lado melancólico também, onde o romance passa do encantamento inicial para a perda de identidade e do desgaste. A partir daí o álbum mergulha na dor, nas dúvidas e também no eventual término. Está então nos 30 maios da semana a liderar a tabela, a ocupar um primeiro lugar no top. My Way é um dos temas do álbum.

E terminamos assim o Top 30, o top dos álbuns mais vendidos da última semana. Semanalmente apresentamos a tabela dos 30 mais. Subimos até chegarmos ao número 1. Acompanhamos as subidas, as descidas e também as reentradas. É um top fornecido semanalmente pela Associação Fonográfica Portuguesa. Volta então para a semana.

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5: São 3 horas.

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5: São 4 horas.
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11: São 5 horas.
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5: São 6 horas.
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3: São 6 horas e 42 minutos.

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9: Iniciamos aqui mais uma hora de à descoberta das outras músicas. E hoje vamos até ao Brasil. Iniciamos precisamente com o Amor Sem Limites, do lendário Roberto Carlos. Recordações são as outras músicas.

As outras músicas desta semana, iniciamos em brasileiro. Dispensa qualquer das apresentações. É brasileiro, chama-se Roberto Carlos e traz-nos este Amor Sem Limites. Desde os anos 60 que Roberto Carlos continua na música, somando sucessos, e este Amor Sem Limites é um dos temas que está em destaque dentro do seu panorama musical, muito especialmente junto das músicas mais recentes que foram editadas pelo artista brasileiro. Deixemos o Brasil, vamos agora até ao velho continente, vamos até a Inglaterra. Já esteve em Vila de Mouros, chama-se Elton John. Elton John, músico inglês, nome completo Elton Hercules Jones, nasceu a 25 de março de 1947, é um pianista, cantor, compositor e produtor britânico. Dentre muitos êxitos, somam-se este Sacrifice.

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0: São 8 horas e 43 minutos.
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0: São 21 horas.
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0: São 10 horas e 46 minutos.
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1: O Agrupamento Europeu de Coesão Territorial do Rio Minho, que junta os municípios do Alto Minho e da Galiza, tem cerca de 1,6 milhões de euros para contribuir para o desenvolvimento económico e turístico do território transfronteiriço do Rio. A iniciativa está integrada no projeto Visite Rio Minho Plus, cofinanciado pelos fundos europeus, e prevê para a criação de um verdadeiro destino turístico do território a criação de 4 produtos turísticos: gastronomia, natureza, Rio Minho navegável, pontos fortes e património, segundo me deu a conhecer. Portanto, durante a apresentação deste projeto, a Comunidade Intermunicipal do Cávado vai assegurar a ligação rodoviária entre Viana do Castelo, Esposende e Porto, na sequência da decisão da Autoaviação do Minho ter terminado o serviço da Expresso que ligava Melgaço a Ponto Lima à cidade de Porto. Numa primeira fase, e até final deste mês, foi criada uma carreira regular com 3 circulações diárias entre Viana do Castelo e o Porto, com passagem em Esposende, mantendo os horários e as paragens e os tarifários atualmente praticados nesta ligação. Cerveira recua no tempo para viver entre 14 e 16 de agosto a Festa da História. Com 2 momentos abertos à participação da comunidade, a edição deste ano assume um caráter especial por reforçar o envolvimento da comunidade cerveirense e por destacar o universo feminino da mitologia nórdica através do subtema dedicado às Valquírias. O Landmania Clube de Portugal realiza de 4 a 6 de setembro, em Viana do Castelo, a 15ª edição do Encontro Ibérico de Land Rover, iniciativa de referência para a comunidade Land Rover da Península Ibérica. Com o apoio da Câmara de Viana, o evento regressa ao Parque de Campismo de Inatel, na Praia do Cabedelo, e conta já com 2.500 participantes inscritos e 980 viaturas, incluindo 100 viaturas vindas de Espanha e mais de 460 crianças, confirmando a forte capacidade mobilizadora do encontro e o sucesso entre as famílias e o impacto turístico e económico da região. Fechou portas a edição 2026 do Caminha Medieval. O balanço é positivo, foram milhares aqueles que, durante estes 5 dias em que Caminha regressou à época medieval, passaram pelo Centro Histórico de Caminha. A animação também foi constante e, acima de tudo, todos aqueles que passaram por Caminha ficaram agradados com a realização que aconteceu durante 5 dias na Vila Caminhense. Em Ponta Barca, o município inaugurou a extensão da área empresarial do Rodo, que compreendeu um investimento na ordem dos 3 milhões de euros, em cerimónia presidida pelo Ministro da Economia e da Coesão Territorial, Manuel Castro Almeida, e com intervenções do Presidente da Câmara de Ponta Barca, Augusto Marinho, e também do Presidente da Comissão de Coordenação da Região Norte, Álvaro Santos. Têm sido muitos aqueles que têm rumado até à Casa do Marco, em Arca de Baixo, para assistir à 28ª edição da Exposição Arte na Leira, uma exposição singular onde a arte contemporânea se encontra com a natureza e a ruralidade da Serra d'Arga. Pintura, escultura, cerâmica e criatividade artística das diferentes gerações são aquelas que dão vida a um espaço inspirado e criado pelo dinamizador Mário Rocha. Até 19 de agosto, o Arte na Leira está a patente na Casa do Marco, em Arga de Baixo. A Câmara de Caminha deu a conhecer algumas intervenções que recentemente veio a efetuar, como a reparação do piso da cantina da Escola Básica Secundária do Val do Âncora, ainda à Estrada das Argas, com mais segurança e melhor visibilidade é aquilo que agora se encontra. A ecovia do Rio Minho também foi alvo de uma reparação na freguesia de Lanhelas, e os espaços verdes e cuidados de todo o concelho têm sido uma das preocupações do município caminhense, muito especialmente os trabalhos que ultimamente executou. Também outros trabalhos que têm em mãos, a União das Freguesias de Venado e a Câmara de Caminha estão a requalificar o Parque Infantil de Azevedo, um investimento que ultrapassa os 16 mil euros. Este investimento vai devolver à população um espaço renovado, seguro e adaptado às brincadeiras dos mais novos. Em Viana do Castelo, a partir desta quarta-feira e até domingo, está aí de regresso mais um Marzia, que acontece precisamente com a segunda edição neste Festival da Cerveja e do Marisco, que decorre a partir de quarta até domingo no Parque do Centro Cultural da cidade de Viana do Castelo, com entrada gratuita. Festival organizado pela Câmara de Viana do Castelo e pela OG e Associados promete afirmar-se como uma referência no verão vienense, reunindo a gastronomia, o convívio e a tradição. As portas abrem ao meio-dia e fecham à meia-noite durante todos os dias em que vai acontecer, portanto, esta marzia na cidade de Viana do Castelo. Aqui para o FIF é mais uma edição do Movimento Associativo que acontece esta sexta e sábado. Jardins de Empostalha servem uma vez mais de palco a esta realização que é coordenada pela Junta de Freguesia de FIF, mas que envolve todas as associações da freguesia. Assim, será a abertura feita pelo Grupo dos Tricalitracos da FIF. O primeiro dia vai contar com os Tricalitracos por volta das 9 da tarde, fados com Filipa Barreiros, Marta Parente e Marcos Fernandes, haverá poesia com António Neiva e José Felgueiras, e atua ainda o conjunto avifense Chornas, e depois, pela noite dentro, vai ser o DJ Ruca que vai fazer a festa. Para sábado, os Tricalitracos voltam a marcar presença, haverá as concertinas, ainda o DJ Daniel Garcia e a atuação do agrupamento de Viana do Castelo, os Banda de Cá. Estas e outras notícias podem ser consultadas em notícias em radioafifense.pt. Vamos agora ficar a conhecer as previsões do tempo para hoje. Então, a meteorologia diz-nos que vamos ter o céu pouco nublado limpo. O vento fraco moderado até 25 km de leste, rodando para noroeste a partir da tarde. Vamos ter uma subida da temperatura acentuada na temperatura máxima. No mar e na costa ocidental, as ondas são noroeste com 1,5 m de altura e a temperatura da água do mar anda agora entre os 19 e os 21 graus. O sol nasce às 6h24 da manhã e põe-se às 8h58 da tarde. No tocante à tabela das marés, às 8h30 da manhã temos a maré baixa com 1,20 m, a maré baixa volta às 9 da tarde com 1 m de altura. Quanto à maré alta, a maré alta acontece às 3h15 da tarde com 2,96 m de altura. A lua vai-se pôr, aliás, nasce às 8h03, às 8 da tarde e 3 minutos. Hoje, em termos da duração do sol, temos 14h18 de duração do sol. Vamos agora ficar a conhecer as temperaturas que hoje se vão fazer sentir aqui pela nossa região. Atenção, porque a temperatura máxima pode, em alguns pontos, chegar até aos 32 graus. Não é propriamente aqui no litoral, mas mais para o interior, poderá chegar aos 32 e a mínima fica-se pelos 17. No entanto, para amanhã, já uma ligeira descida dos da temperatura máxima passa para os 25. Mas durante praticamente toda esta semana vamos ter temperaturas que vão oscilar entre os 23 e os 25 graus. Estas são as previsões do tempo.

0: Sim, Fernando. Obrigada.
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